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Vós sois o sal da terra. E se o sal for insípido, com que se há de salgar? Para nada mais presta, senão para se lançar fora e ser pisado pelos homens.

Vós sois o sal da terra, e se o sal for insípido, com que se há de salgar? Para nada mais presta, senão para se lançar fora e ser pisado pelos homens. Vós sois a luz do mundo. Não se pode esconder uma cidade edificada sobre um monte, nem se acende a candeia e se coloca debaixo do alqueire, mas no velador, e dá luz a todos que estão na casa. Assim resplandeça a vossa luz diante dos homens, para que vejam as vossas boas obras e glorifiquem a vosso Pai que está nos céus. Jesus Cristo, em São Mateus, capítulo 5, versículo 13 ao versículo 16.

Ouvintes preciosos, ninguém mais tem autoridade para falar, para descrever o que é a Igreja a não ser o próprio Jesus Cristo, pois é Ele a sua cabeça. Agora, estou me referindo à verdadeira Igreja. É bom salientarmos isto, que quando nós falamos em verdadeira Igreja, nós não estamos especificando, não queremos endereçar de forma alguma a uma determinada organização religiosa, por melhor que ela seja. Quando nós falamos a falsa Igreja, também não queremos especificar, individualizar tal ou tal organização religiosa. Porque, para começar, Igreja, no sentido mesmo real da palavra, significa separados para fora, chamados por Deus, para formarem assim um povo zeloso de boas obras. Estou me referindo à verdadeira Igreja. Mas os ouvintes guardem bem isto, que quando nós falamos da falsa Igreja, nós não estamos nos referindo a uma determinada organização religiosa. E quando nós falamos verdadeira Igreja, pela mesma forma, não estamos tratando de uma determinada organização religiosa. Eu não quero dizer que é a minha Igreja que é a verdadeira, mas com segurança eu digo, o povo de Jesus Cristo, resgatado de sua vã maneira, herdada como tradição de seus pais, vã maneira de viver que herdaram de seus pais, comprado pelo bom preço, que é o sangue precioso de nosso Senhor Jesus Cristo, é que forma esta Igreja, que por sua vez é o corpo místico de Jesus Cristo aqui na terra, do qual Ele é a cabeça. Pois bem, então, Jesus Cristo é a única autoridade para descrever a sua Igreja. E aqui em São Mateus capítulo 5, verso 13, Ele está descrevendo, dando sua característica: vós sois o sal da terra. E logo em seguida, vós sois a luz do mundo. Ele está se referindo à sua Igreja. Igreja é mãe. Não resta dúvida. A Igreja de Jesus Cristo está posta aqui na terra para gerar filhos de Deus. Então, como onde está o corpo morto a juntar-se as águias, este corpo, o qual atrai as águias, deve ser a palavra viva que faz desta Igreja sal da terra, alimenta a sua natureza. As águias não são atraídas por carniça, por carne já em estado de putrefação. Não. As águias não. Elas são atraídas por um corpo vivo, por uma carne viva, uma carne fresca. Isto quer dizer a mensagem do dia, o maná do dia. Atrai as águias, elas se ajuntam ali, formando então a Igreja de nosso Senhor Jesus Cristo, porque está sendo alimentada do mesmo corpo, da mesma palavra, da mesma mensagem. Por isso tem o mesmo Espírito, o mesmo Senhor,
o mesmo batismo, a mesma mente, porque tem a mesma cabeça. Então daí nós encontrarmos que a igreja é mãe. A falsa igreja é mãe dos falsos filhos. A falsa igreja é mãe dos bastardos, que não suportam o sal, que não suportam a luz. Jesus disse, a luz veio ao mundo, mas os homens rejeitaram a luz, porque as suas obras são más. A luz mostra tudo o que está errado, tudo que se está realizando, se praticando no escuro. Então, esta mãe, isto me faz lembrar daquele ladrão que foi condenado à morte, não sei se na Suécia ou Suíça. E ele teve a oportunidade de fazer o seu último pedido. Então ele pediu que queria dar um beijo na sua mãe. Ora, dar um beijo em sua mãe, isso era muito natural. Então, ali o juiz autorizou que a mãe do rapaz se aproximasse dele para que ele pudesse lhe beijar. Ele estava com suas mãos atadas, ele estava algemado. Então, quando ela lhe deu o rosto, ele tracou os dentes em seu nariz, tirou um pedaço. E ela ficou com seu nariz sangrando, aquela cena mais horrível. E aquilo chamou a atenção das autoridades e o juiz perguntou, mas por que você, na hora de morrer, faz uma coisa desta logo com sua mãe? Ele diz, é por causa dela que eu estou morrendo hoje como ladrão. Porque se minha mãe, a primeira vez que eu cheguei em casa, com objetos alheios, brinquedos dos outros meninos e coisas dos outros, tivesse me corrigido, eu não estaria morrendo hoje como ladrão. Mas antes, ela me fez foi animar nos meus roubos. Ela me deu apoio. Por isso hoje eu estou morrendo como ladrão. Ouvintes, isso explica tudo. Explica tudo. Como o povo vai clamar? Como o povo vai clamar no dia de juízo sobre esses líderes que ficam na porta, não entram e não deixam aqueles que querem entrar, entrarem. Eles não procuram livrar o povo do mundo, das obras infrutuosas das trevas, do pecado em sua raiz, em sua maneira de nascer. Eles cuidam que pecado é roubar, matar, é tóxico, essas coisas. Isto são atributos do pecado. O pecado, na verdade, é errar o alvo. É descrer na verdadeira palavra de Deus em seu determinado tempo. Isso é pecado. Esse é o pecado, mãe. Daí, então, vem os seus atributos. Razão pela qual nós temos um mundo palco de sangue, de insegurança, de incerteza, apesar de toda a evolução, de todo o recurso à disposição dos homens. Enquanto uns prosperam, outros se revoltam. Não há esperança, não há consolação no coração do homem que não tem o verdadeiro ensinamento de Deus, que a chuva de ensinamento não caiu sobre ele. A chuva da promessa divina para

caiu sobre ele. A chuva da promessa divina para irrigar o seu coração, dando-lhe uma verdadeira imagem do que é o céu, do que é a verdadeira recompensa para o homem justo, para aquele que obedece à palavra de Deus. Mas Jesus está aqui deixando bem claro para nós a característica da verdadeira igreja. Vós sois o sal da terra. Vós sois a luz do mundo. Mas ele próprio diz: se o sal for insípido, com o que se há de salgar? Para nada mais presta, senão para se lançar fora e ser pisado pelos homens. Ele está dizendo que esta igreja que perde o seu valor, que desvia da sua verdadeira função, de sua verdadeira missão, é como um sal insípido e não salga. Não salga nada mais. E está sendo pisada pelos homens, pelos favores humanos, pelos problemas humanos. Quando ela devia estar salgando, ela deveria ter uma doutrina que corta, que fere. Ela deveria ter uma doutrina que, como o sal, quando bate na ferida, dói. Que faça o povo voltar para casa machucado em seus corações, aborrecido com seus pecados, com a maneira vergonhosa de viver, que faz a mulher ir para o seu posto de dever. Essa é a função da igreja, é mostrar o caminho estreito, espinhoso, mas que conduz à vida eterna. Não abrir as portas, escancarar as portas, e colocar o povo num caminho espaçoso, de libertinagem espiritual, moral, para ter no fim o fogo eterno. Mas ele diz: vós sois o sal da terra, vós sois a luz do mundo, se referindo a quem? A qual igreja? A qual denominação? A qual organização religiosa? Ele não se referiu a nenhuma delas. Ele se referiu àqueles a quem ele chamou, aqueles através dos quais ele se manifestaria pelo Espírito Santo. Paulo, escrevendo aos Filipenses, no capítulo 2, versículo 15, se referindo a estes, ele diz: para que sejais irrepreensíveis e sinceros, filhos de Deus, inculpáveis no meio de uma geração corrompida e perversa, entre a qual resplandeceis como astro no mundo, como luz no mundo, retendo a palavra da vida, para que no dia de Cristo possa gloriar-me de não ter corrido nem trabalhado em vão. Se o trabalho de Paulo fez daqueles crentes do seu dia astros, luz do mundo, sal da terra, eu pergunto: as suas cartas perderam o valor? Se apagaram? Não. Para o Espírito Santo, não. O mesmo Espírito Santo que usou a palavra de Paulo, de Pedro, de João, de todos os apóstolos, de todos os profetas, para fazer o cristão do seu dia, usa as mesmas palavras, as mesmas cartas hoje, porque essa palavra é a mesma ontem, hoje, eternamente. Por que que ontem as santas mulheres vestiam-se de uma forma e hoje as supostas santas mulheres podem se vestir de outra forma? Tão liberal como está. É porque se tornou insípido. A palavra continua a mesma. A palavra não é, de forma alguma,

um sal insípido. Mas ela tem sido torcida, ela tem sido interpretada por homens, ela tem sido torcida para a própria perdição, como mesmo São Paulo disse, que nos últimos dias, o povo, tendo comichão nos ouvidos, amontoariam mestres religiosos para si, que pregassem conforme as suas próprias concupiscências da carne, conforme os seus desejos, conforme a sociedade exige. Mas sempre houve um remanescente. A Igreja de Jesus Cristo existe ainda na terra. Ainda há apóstolos, ainda há profetas, ainda há evangelistas, ainda há mestres na palavra, ainda há homens que amam mais a palavra do que a própria vida e que aproveitam da oportunidade que têm para falar ao povo e avisarem das coisas terríveis, da consequência do pecado, repreender e chamar, porque toda palavra inspirada é pronta para redarguir, para exortar, para corrigir. Há sim mulheres ainda que inclinam suas cabeças, dobram suas cervizes e se aprazem de estar no posto de dever de uma esposa, de uma mãe de família. Há homens, há jovens que acima de toda esta façanha evangelística natural do mundo, eles buscam uma vida separada como a de Daniel, como a de Sadraque, a de Isaac, a de Abednego. A luz em alguma casa, a luz em algum lugar, me faz lembrar que quando a praga das trevas caiu no Egito, isso está escrito em Êxodo capítulo 10, versículo 23, você encontra isso. Caiu trevas a ponto de um não poder ver o outro. Um não podia ver a nudez do outro, porque estava tudo cego. E ninguém se levantou do seu lugar por 3 dias. Mas diz a Bíblia, mas todos os filhos de Israel tinham luz em suas habitações. Mas todos os filhos de Deus, nesta hora de trevas, têm luz em seus corações e têm escolhido pelo Espírito Santo o caminho estreito, a porta estreita que conduz à vida eterna.

0: E porque estreita é a porta, e apertado o caminho que leva à vida, e poucos há que a encontrem. Ouvintes amados, o Senhor vos abençoe sob esta palavra, que é o sal da terra, que é a luz do mundo, dependendo da maneira que a pessoa recebe. Jesus era tudo isto, mas para uns ele não passou de um Belzebu, enquanto para outros ele foi o Cristo, o Filho do Deus vivo. Deus os abençoe, em nome de Jesus Cristo. Amém.
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Então veio o Senhor e ali esteve, e chamou como das outras vezes: Samuel, Samuel. E disse Samuel: fala, porque o teu servo ouve.

Escutando sua voz, é a mensagem que o profeta de Deus pregou. E ele leu as escrituras de primeiro livro de Samuel, no capítulo 3. E o mancebo Samuel servia ao Senhor perante Eli, e a palavra do Senhor era de muita valia naqueles dias. Não havia visão manifesta. E sucedeu naquele dia que, estando Eli deitado no seu lugar, e os seus olhos se começava já a escurecer, que não podia ver, e estando também Samuel já deitado, antes que a lâmpada de Deus se apagasse no templo do Senhor, eis que estava a arca de Deus. O Senhor chamou a Samuel e disse ele: eis-me aqui. E correu a Eli e disse: eis-me aqui, porque tu me chamaste. Mas ele disse: não te chamei eu, torna a deitar-te. E foi-se, deitou. E o Senhor tornou a chamar outra vez a Samuel. Samuel se levantou e foi a Eli e disse: eis-me aqui, porque tu me chamaste. Mas ele disse: não te chamei eu, filho meu, torna a deitar-te. Porém Samuel ainda não conhecia o Senhor, e ainda não lhe tinha sido manifestado a palavra do Senhor. O Senhor, pois, tornou a chamar a Samuel terceira vez, e ele se levantou e foi a Eli e disse: eis-me aqui, porque tu me chamaste. Então entendeu Eli que o Senhor chamava o mancebo, pelo que Eli disse a Samuel: vai-te deitar, e há de ser que, se te chamar, dirás: fala, Senhor, porque o teu servo ouve. Então Samuel foi e se deitou no seu lugar. Então veio o Senhor e ali esteve, e chamou como das outras vezes: Samuel, Samuel. E disse Samuel: fala, porque o teu servo ouve. E o profeta, pregando esta mensagem, escutando sua voz, ele disse: devemos esperar no Senhor. Nós falamos tanto e não damos oportunidade de que Ele nos fale. Devemos orar e orar até que nossa alma chegue à presença de Deus, então poderemos escutar sua voz. Escute sua voz quieta. Cada um de vocês que se dizem ser cristãos, guardem silêncio na sua presença. Não deixe que seu trabalho estorve. Não deixe que nada lhe estorve. Não deixe que ninguém saiba o que está fazendo. Unicamente venha diante dele. Vá ao deserto
e o bosque, entra em sua câmera secreta e fecha a porta. Aproveite o tempo quando os meninos estão na escola para a mãe. Então ajoelhe-se, ouvirá toda a classe de vozes. Porém, fique ali até que todas essas vozes se desvaneçam. Então começará a esforçar-se. Você será mudado. Será diferente, como sucedeu com Samuel. Além do mais, ele fará uma obra através de você. Se você se rende, isso fará de você o cristão que deve ser. Deus estava chamando Samuel. Chamou ele como das outras vezes. Três vezes chamando. Ele pensava que era o sacerdote Eli. Eli até Eli, o sacerdote. E Eli mandava ele deitar novamente. Ele ia de novo, ele mandava deitar novamente, ele ia outra vez, ele mandava ele deitar novamente. Até que Eli, o sacerdote, entendeu que era Deus que estava falando com Samuel, mas ele não sabia discernir. Oh, irmãos, quantas vezes Deus fala conosco. Nós não sabemos discernir. A Bíblia, a mensagem, a pregação é a voz de Deus. Mas Deus fala conosco e nós não sabemos, como Samuel não sabia. Nós pensamos que é o pastor, que é o evangelista, que é o pregador, às vezes proposital com a mensagem, mas não. Por isso que nós devemos estar orando, orando e orando, para ouvir a voz de Deus. Se você pega a Bíblia ou a mensagem para ler, sem entrar no Espírito primeiro, como Jesus disse, a letra mata, o Espírito vivifica. Em primeiro lugar, você tem que buscar o Espírito para vivificar, para se tornar vida em você. O profeta de Deus nos ensina que quando você chega na igreja, primeiro você deve ir ao altar e orar silenciosamente, entrar no Espírito, como Ana no templo, orando. A mãe de Samuel, mexendo com os lábios, o sacerdote Eli pensou que ela estava embriagada, mandou ela apartar do seu vinho, mas ela não estava embriagada.
Ela estava querendo algo, era um filho. E Deus deu um filho para ela, deu Samuel. Um filho e filho profeta.

Quando você vem ao culto e você entra no Espírito, você não vai ver falhas. Você não vem para ajuntamento, mas você vem para ouvir a voz de Deus. A voz de Deus falando com você, como estava falando com Samuel. O profeta de Deus fala de Moisés, que Moisés conhecia toda a Escritura. De uma forma teológica, 80 anos de instrução, mas diante daquela sarça ardente, Deus falando com ele com aquela voz, mandando ele tirar as suas sandálias, ali ele parou, ali ele ouviu, em 5 minutos, na presença daquela voz na sarça ardente, foi mais do que 80 anos de instrução. Ah, como devemos escutar a sua voz. A sua voz meiga e suave que fala conosco. Não se perturbe. Se você deseja algo de Deus, peça e logo mantenha-se quieto para ver o que diz ele. Abra o seu coração e diga: Senhor Jesus, qual é a tua vontade nesta situação? Irmãos, se você vem ao culto dizendo: Senhor, fala comigo, orando, entrando no Espírito, o pregador que está rendido a Deus, que manteve no seu quarto secreto, em oração na presença de Deus, ele vai usar ele como instrumento para falar com você. É inevitável, diz o profeta, não ouvir do céu. Você vai ouvir do céu, mas se você não estiver instruído como Samuel, Deus estava falando com ele, mas ele estava pensando que era o sacerdote. Quantas vezes Deus fala com você, você pensa que é o pastor, que é o evangelista, que é o mestre, que é o apóstolo, que é o doutor, que é o quíntuplo de Efésios? Você apenas pode ver o homem ali. Na verdade, ele usa o homem, mas de trás daquele homem você tem que ouvir Deus. E fique ali. Se não responde nas primeiras 5 horas, então espere outras 5. Se não responde hoje, então responderá amanhã. Se não responde esta semana, então fará na semana que vem. Fique ali até que ele responda. Escute sua voz quando ele der a resposta.

resposta e disser a seu coração sim ou não. Sim, eu sou o Senhor que te sara. Então tudo fica concluído. Eu sou o Senhor que perdoa todos os teus pecados. Vai, não peques mais. Eu não te condeno. Então podemos sair livres. Tudo está acertado. Porém, a gente quer ter a segurança de que escuta aquela voz quando fala. Moisés a ouviu e foi um homem transformado. Samuel ouviu. Jó ouviu quando ele estava na lepra, na angústia. Ele ouviu a voz de Deus. Deus trovejou e falou com ele. Depois que ele ouviu a voz de Deus, ele gritou: eu sei que meu Redentor vive. Você também pode falar como Jó falou. Cada culto que você ouve, que você participa, você pode falar, se você realmente entrou no Espírito e conseguiu ouvir a voz de Deus, você sai falando: como eu fui abençoado. Mas se você não entrar no Espírito, você não vai saber discernir. O profeta Isaías nasceu profeta. Ele vivia com o rei Uzias. Ele era um profeta. Ele nasceu profeta. Mas Uzias, no ano em que morreu o rei Uzias, foi quando ele viu o Senhor assentado no alto e sublime trono. Foi quando ele conseguiu ver e ouvir aquela voz e ver os serafins com seis asas, duas cobrindo seus rostos, duas cobrindo seus pés e duas voando, dizendo: santo, santo, santo é o Senhor. O suporte teve que ser tirado debaixo dele. Foi aí que ele disse, quando ele teve seus lábios queimados pela brasa que tirara do altar, foi aí que ele apresentou: eis-me aqui, envia-me a mim. Ó, irmão, igreja, é quando você escuta a voz de Deus no seu coração, na sua alma, é que você pode dizer: eis-me aqui, envia-me a mim para te obedecer, para ser uma dona de casa, para ser uma esposa, para ser um marido, para ser um diácono, para ser um pastor, para ser um evangelista, para ser um cristão genuíno e verdadeiro. É quando você ouve aquela voz, como a samaritana ouviu a voz do Senhor ali junto ao poço de Jacó. Logo ela perguntou: aonde eu devo adorar? Em Jerusalém ou neste monte? Jesus disse: nem em Jerusalém, nem neste monte,
mas os que adoram a Deus, o adoram em espírito e em verdade. Quando você ouve a voz de Deus, lá na sua alma, no seu coração, tudo muda. A vida de Samuel mudou, a vida de Moisés mudou, de Jó mudou. Jesus disse: as minhas ovelhas, ouve a minha voz. Não é ouvir no ouvido e sair no outro, mas é ouvir com o coração, com a alma, é ouvir lá nas entranhas, escutando a sua voz. Para isso você tem que estar em oração, você tem que estar rendido aos pés da cruz. Aí você conseguirá ouvir a voz do Senhor. Deus os abençoe, em nome do Senhor Jesus Cristo. Amém.

Boa noite, ouvintes da Web Rádio do Tabernáculo da Fé de Campinas. Agradecemos por ter nos acompanhado em mais este dia cheio de bênçãos de Deus. Estamos certos que você foi abençoado. Durante a madrugada, teremos uma mensagem completa do profeta de Deus prometido em Malaquias capítulo 4, versículo 5. Amanhã, temos mais bênção para vocês aqui na Web Rádio Tabernáculo da Fé de Campinas. Boa noite com Jesus. Deus vos abençoe.

0: de...
1: Amém. Bom dia com Jesus. Vamos todos juntos? O Senhor é a força da nossa vida. Graças a Deus por mais um dia, uma escola dominical que o Senhor nos concede estar juntos. Vamos marcar a escritura, Apocalipse capítulo 1, versículos do 1 ao 3. Escritura que será lida esta manhã. Livro de Apocalipse capítulo 1, versículos do 1 ao 3. E nós vamos cantar juntos o hino 267, ou Harpa Cristã de número 2. São os velhos hinos de Sião, que nós tanto amamos. Saudosa lembrança. Vamos todos juntos cantar. 267.

0: anything else but the right thing.
1: Mas você ao redor de tudo mais, exceto da coisa correta.
0: Get into the thing and there's your talent.
1: Comece a cantar, aí está o seu talento.
0: You have to use that.
1: Você tem que usá-lo.
0: Wonderful. I like that old-time singing, don't you?
1: Maravilhoso. Eu gosto daqueles velhos hinos. Vocês não gostam?
0: Yes, sir. Hear that way back. I like that, Brother Neville.
1: Sim, senhor. Ouvir aquilo lá atrás, sim, eu gosto disto, irmão Neville.
0: I sure do. One.
1: Claro que sim.
0: Enjoy Brother Neville's preaching and everything.
1: Eu gosto da pregação do irmão Neville e tudo mais.
0: I certainly enjoy that fine old-fashioned singing that he and the sisters does too on the radio program.
1: E com certeza gosto daquele bom e antigo hino que ele e as irmãs cantam também no programa de rádio.
0: You all have never heard them yet, many of you. Well, turn in every Saturday morning and listen to them, and you'll certainly be blessed.
1: Se vocês nunca os ouviram ainda, muitos de vocês, ora, liguem no sábado de manhã e os ouça, e com certeza vocês serão abençoados.
0: Why, my wife and kiddies and everybody's watching for that program just like it was. If I was going to be down there myself, and I was down there, one of the loved one in the family.
1: Ora, minha esposa e as crianças e todos estão ouvindo aquele programa exatamente como se fosse eu mesmo que estivesse ali embaixo. E eu estava lá, um amado da família.
0: We look forward to that program on Saturday morning, and we're so glad of it.
1: Nós buscamos aquele púlpito, ou melhor, aquele programa no sábado de manhã, e estamos felizes por ele.
0: You know, this morning there was something happened here that I can't get over yet. Was that about that baby?
1: Você sabe, nesta manhã algo aconteceu aqui que eu não pude superar ainda. Foi a respeito daquele bebê.
0: I had the most mysterious feeling about that.
1: Eu tive a mais misteriosa sensação sobre aquilo.
0: And I'm just a wondering.
1: E simplesmente gostaria de saber.
0: When I got up this morning, I looked at the wife and I said, honey, I either had a dream or a vision.
1: Quando me levantei nesta manhã, olhei para minha esposa e disse, querida, eu tive um sonho ou uma visão.
0: I said, I'm not going to say it was a vision because I might have been asleep.
1: Eu disse, eu não vou dizer que foi uma visão, porque posso ter dormido. Mas eu disse, isto foi simplesmente tão real, e eu estava sentado ali em cima no quarto quando isto terminou.
0: I said, I don't remember when I got up, at the vision when it struck me.
1: Eu disse, eu não recordo, embora eu tenha despertado na visão quando me atingiu.
2: Bom dia, irmãos. Deus continue a nos abençoar. Nós temos dois agradecimentos. A família do pastor Aparecido Vital agradecem a Deus pelos 75 anos dele completados ontem. Deus receba o agradecimento nosso pela vida do pastor Aparecido Vital. Pastor Wesley Rodrigues e a irmã Raquel Lourenço agradecem a Deus pelos 22 anos de casados completados.

0: Pastor Wesley Rodrigues e a irmã Raquel Lourenço agradecem a Deus pelos 22 anos de casados completados ontem. Deus receba também a gratidão do pastor Wesley, a sua esposa e sua família. Nós vamos orar agora, irmãos, pelos pedidos de oração. Você que tem um pedido e não fez por escrito, levante uma de suas mãos. Faça isso conhecido ao Senhor. Eu convido aqui o evangelista Montônio Miguel para fazer essa oração.
1: Amado Deus e Pai Celestial, mais uma vez unimos a nossa fé e entramos na gloriosa presença do Senhor. Pedimos ao Senhor, pelo decorrer dessa escola, Senhor, pedimos ao Senhor, esconda o nosso pastor, seus filhos, seus familiares, toda a igreja, esconda da mais alta rocha das eras, esconda de todo ruído, Senhor, toda gritaria, Senhor, Pai bendito, pedimos e agradecemos, Pai, pelos ofertantes, pelos dizimistas desta casa. Satanás, tira suas mãos sujas deste povo, no nome do Senhor e Salvador Jesus Cristo. Amém, Deus vivo, e amém. Deus te abençoe.

Nós vamos agora acompanhar a mensagem na voz do profeta. Vamos iniciar a mensagem C de hoje. Então nós vamos até o parágrafo 33. A conexão da internet. Os irmãos poderiam informar da técnica? A audiência, por favor. Então, a lista de audiência nesta escola dominical. Nós temos alguns irmãos e a Igreja de Boa Esperança, a Igreja no Formoso Sítio das Águias, a irmã Sandra Mantovani, irmã Edith, Madalena Machado, irmão Tiago e Gisele Paiva, Lúcia, Lé e família, Luiz Otávio e Sharon, Márcio de Jesus e família, mãe Zilda, irmão Daniel Almeida e família, Timóteo e família, Daiane, Davi Almeida e família, irmão Pedro Araújo, irmã Cleonice Araújo, Juliana, Miqueias, Abraão e Abraão, Benilton e família, Edivaldo Cesareto, irmã Regiane e família, também a irmã Edmária, Edmara e Dalíria. 87 computadores, aproximadamente 138 irmãos. Vamos dizer a eles: Deus os abençoe no nome do Senhor Jesus Cristo. E agora, na voz do profeta, mensagem C, do 1 até o 33.

0: The sermon "Thirst" was delivered on Sunday evening, September 19, 1965, at the Grant Way Assembly of God in Tucson, Arizona, United States of America. O sermão "Sede" foi pregado no dia 19 de setembro de 1965, domingo à noite, na Assembleia de Deus Grant Way, em Tucson, Arizona, Estados Unidos.
1: Good evening, friends. It's a privilege to be here tonight.
0: Obrigado, irmão Vail. Boa noite, amigo. É um privilégio estar aqui essa noite.
1: This is my second time to be here in this Grant Way Assembly for my dear brother Mac and all this fine staff here.
0: Esta é a segunda vez que estou aqui nesta Assembleia Grant Way com o meu estimado irmão Mac e toda esta ótima equipe aqui.
1: Joining Christians from different churches, Brother Lee Vail and
0: e os cristãos se reunindo de diversas igrejas, irmão Lee Vail e
1: I just met a brother here that a bosom friend of Brother F.F. Bosworth.
0: Acabei de conhecer um irmão aqui que um amigo do peito do irmão F.F. Bosworth.
1: Didn't even know Brother Bosworth had gone on to meet the Lord.
0: E ele nem mesmo sabia que o irmão Bosworth tinha ido encontrar-se com o Senhor.
1: I said I feel like I met the Elisha that poured water on Elijah's hands.
0: Eu disse, sinto como se tivesse conhecido o Eliseu que derramava água nas mãos de Elias. Quando estiveram no exterior e não sabiam que o irmão Bosworth tinha ido encontrar-se com o Senhor aos 84 anos.
1: Now I want to greet the folks who is on the telephone hookup tonight across the country.
0: Agora quero cumprimentar o pessoal que está na conexão telefônica esta noite em todo o país.
1: Always from California to New York and Texas and up different parts of the nation, from Maine to California.
0: Desde a Califórnia até Nova York e Texas e em diferentes partes do país, de Maine à Califórnia.
1: So we got a system of hooking up. These telephones, that's been a great blessing.
0: Assim, nós temos um sistema de conectar esses telefones que tem sido uma grande bênção.
1: And now we understand through our good friend, Brother Perry Green.
0: E agora ficamos sabendo através do nosso bom amigo, irmão Perry Green,
1: that they've got a little gadget they can put on your television set.
0: Que tem um pequeno aparelho que você pode colocar em seu aparelho de televisão.
1: And not only will it be on the telephone, but it'll be televised right in your television set also.
0: E não só estará no telefone, mas será televisionado direto em seu aparelho de televisão também.
1: And they're seeing about it now.
0: E estão verificando sobre isso agora.
1: And Sister Mac, I'm glad to see you looking fine sitting here at the organ tonight.
0: Irmã Mac, estou contente em ver que está com boa aparência sentada aqui ao órgão esta noite.
1: And many of my friends I see from down at Sierra Vista.
0: E vejo muitos dos meus amigos de Sierra Vista.
1: Brother Borders, or Brother Roberson, rather, from Indiana. Many.
0: E o irmão Borders, ou irmão Robertson, melhor dizendo, de Indiana. Muitos.
1: I want to say to the folks up at the Tabernacle tonight, look like half of them's down here. And from the Tabernacle at Jeffersonville.
0: Quero dizer ao pessoal no Tabernáculo esta noite, parece que metade deles está aqui e do Tabernáculo em Jeffersonville.
1: And to my friend up there, Brother Kuntz, that you called in about concerning that sick request.
0: E ao meu amigo lá em cima, o irmão Kuhn, que o irmão ligou com respeito ao pedido daquele enfermo.
1: I'm praying for it, Brother Kuntz. Just have faith. Don't worry, it'll be all right.
0: Estou orando por isto, irmão Kuhn. Somente tenha fé. Não se preocupe. Tudo estará bem.
1: Down into Texas, Brother Blair, if you're listening in tonight, my brother.
0: E lá no Texas, irmão Blair, se o irmão estiver ouvindo esta noite, meu irmão.
1: Just remember this, that God who brought you through the first time can bring you through the second.
0: Somente se lembre disto. Aquele Deus que o restabeleceu da primeira vez pode restabelecê-lo da segunda.
1: And we're believing that God will grant this to you.
0: E estamos crendo que Deus concederá isto ao meu irmão.
1: And don't you take the devil's lie about anything.
0: E não aceite a mentira do diabo quanto a qualquer coisa.
1: You just remember that God is God.
0: Lembre-se somente que Deus é Deus.
1: And he still remains the same yesterday, today, and forever.
0: E ele ainda continua o mesmo, ontem, hoje e eternamente.
1: And we love him and believe him and we're praying for him.
0: E o amamos e cremos nele. E estamos orando pelo irmão.
1: All of our friends in California.
0: A todos os nossos amigos na Califórnia.
1: Brother Mercer and up here in Arizona.
0: Our irmão Mercer e os demais aqui no Arizona.
1: Many other places, Phoenix and Brother Williams.
0: Muitos outros lugares, Phoenix e o irmão Williams.
1: You all are hooked up there tonight. All around, we're certainly grateful.
0: E todos vocês que estão conectados aí esta noite, por todo lado, estamos certamente gratos.
1: Down in Georgia, and we're certainly thankful for every one of you.
0: E na Geórgia, e estamos certamente agradecidos por cada um de vocês.
1: The Lord bless you.
0: O Senhor os abençoe.
1: I have a feeling of real welcome here tonight in this fine church, the Assembly of God here on Grant Way.
0: Tenho um sentimento de verdadeiras boas-vindas aqui esta noite, nesta ótima igreja, a Assembleia de Deus aqui na Grant Way.
1: And with Brother Mac, my good friend.
0: E com o irmão Mac, meu bom amigo.
1: God has blessed Brother Mac.
0: Deus abençoou o irmão Mac.
1: I remember one time in Canada that I was riding back a trail on a horse way back into the jungle.
0: Lembro-me de uma vez no Canadá que eu estava andando por uma trilha a cavalo, bem no meio da mata.
1: And the Holy Spirit spoke to me to get off and pray for Brother Mac.
0: E o Espírito Santo falou comigo para descer do cavalo e orar pelo irmão Mac.
1: At that time, it was an emergency and the Lord healed him.
0: Naquele momento, ele estava passando por uma emergência e o Senhor o curou. E desta forma, estou tão agradecido por isso e por estar reunido aqui esta noite com ele para adorar o Senhor nesta excelente verdade. Um homem sentado na plataforma atrás de mim disse, acho que o irmão não me conhece. Disse, uma vez o irmão me deu carona e...
1: I don't know, somewhere up in Boston or somewhere, Detroit, hitchhiking.
0: Não sei, em algum lugar, em Boston ou em algum lugar, Detroit, pedindo carona.
1: And I said, well, I usually try to have a handout if I can for those who are needing.
0: E eu disse, bem, normalmente procuro estender a mão, se puder, para aqueles que estão necessitados.
1: So tonight we're all needy.
0: E assim, esta noite estamos todos necessitados.
1: And we pray that God will give us a hand tonight of help, of blessings, and of His grace and mercy.
0: E rogamos que Deus nos estenda a mão esta noite de ajuda, de bênçãos, e de sua graça e misericórdia.
1: Now, I'm kind of prone to speaking a long time, but I try not to do that tonight.
0: Agora, sou meio propenso a falar por longo tempo, mas vou tentar não fazer isso esta noite.
1: Because the people up in Ohio just called Mrs. Dow and the group up there.
0: Porque as pessoas em Ohio acabaram de telefonar a senhora Dow e o grupo de lá.
1: Brother McKinney and Brother Brown and all them hooked in through Ohio.
0: O irmão McKinney e o irmão Brown e todos eles conectados de lado a lado de Ohio.
1: We send you greetings also.
0: Nós lhes enviamos saudações também.
1: It's late up in New York. I suppose it's about 11 or 12 o'clock at this time in New York.
0: É tarde em Nova York. E suponho que sejam cerca de 11 ou meia-noite neste momento em Nova York.
1: And the churches come and waited till this hour just for the service.
0: E as igrejas vieram e esperaram até esta hora, apenas para o culto.
1: We're grateful for those fine friends around everywhere.
0: Somos gratos por esses ótimos amigos, por toda parte.
1: Now, before we open the word, let's just speak to the author a moment while we bow our heads.
0: Agora, antes de abrirmos a palavra, falemos com o autor um momento enquanto inclinamos a cabeça.
1: Dear Heavenly Father, we are... Our hearts are overjoyed for the privilege that we have of being alive here tonight and assembled together with your people.
0: Querido Pai Celestial, Estamos... Nossos corações estão transbordando de alegria pelo privilégio que temos de estar vivos aqui esta noite. E reunidos com o teu povo...
1: The people in whom we believe to live forever.
0: O povo em que cremos viver para sempre.
1: We now possess eternal life.
0: Nós agora possuímos vida eterna.
1: Because you gave your only begotten Son, that whosoever believeth in him should not perish, but have everlasting life.
0: Porque tu deste teu Filho unigênito, para que todo aquele que nele crê não pereça, mas tenha a vida eterna.
1: In his pilgrimage here on the earth, he taught us.
0: Em sua peregrinação aqui na terra, ele nos ensinou.
1: He that heareth my word and believeth on him that sent me has everlasting life.
0: Quem ouve a minha palavra e crê naquele que me enviou tem a vida eterna.
1: And shall not come into the judgment, but has passed from death unto life.
0: E não entrará em juízo, mas passou da morte para a vida.
1: Because we believe on the only begotten Son of God.
0: Porque cremos no Filho unigênito de Deus.
1: How we thank you for this great Savior.
0: Como te agradecemos por este grande Salvador.
1: And we pray tonight that his great presence will so bless us together here as we read of his word and speak on it.
0: E rogamos esta noite que sua grande presença sobremaneira nos abençoe em conjunto aqui, enquanto lemos a sua palavra e falamos sobre ela.
1: Let the Holy Spirit take that to each heart throughout the nation, Lord, wherever people are gathered together.
0: Que o Espírito Santo leve isso a cada coração por toda a nação, Senhor, onde quer que as pessoas estejam reunidas.
1: Bless other ministers who are in the pulpit.
0: Abençoa outros ministros que estão no púlpito.
1: We pray, Father, that you will bless this Grantway Assembly.
0: Nós rogamos, Pai, que tu abençoes esta Assembleia Grantway.
1: Its pastor, his wife, his children, the deacons, trustees, and all the board.
0: Seu pastor, sua esposa, seus filhos, os diáconos, administradores e toda a junta.
1: Father, together may we work for the kingdom of God while it's enough light to see where we're getting around.
0: E Pai, que juntos possamos trabalhar para o reino de Deus enquanto há luz suficiente para vermos por onde estamos indo.
1: For the hour's coming when no man can work.
0: Porque está chegando a hora quando ninguém poderá trabalhar.
1: And Father, while we have this privilege, may we redeem the time.
0: E Pai, enquanto temos este privilégio, possamos nós remir o tempo.
1: Lord, may we, that be granted to us.
0: Senhor, que nós isso nos seja concedido.
1: Heal the sick and the afflicted throughout the land.
0: Cura os enfermos e aflitos por todo o país.
1: May the presence of God be felt in every crack and corner of the nation tonight.
0: Que a presença de Deus seja sentida em cada canto da nação esta noite.
1: We realize that judgment is striking.
0: Percebemos que o juízo está caindo.
1: Great faults are falling in and the nation is shaking in earthquakes in diverse places.
0: Grandes falhas geológicas estão desmoronando e a nação está tremendo e terremotos em vários lugares.
1: Great historical things that we've heard of in the days past of judgment and through the Bible.
0: Grandes coisas históricas de que ouvimos nos dias passados de juízo através da Bíblia.
1: And we see it repeating again today.
0: E vemos repetindo hoje.
1: The prophecy saying as it was in the days of Noah, so shall it be in the coming of the Son of Man.
0: A profecia dizendo como aconteceu nos dias de Noé, assim será na vinda do Filho do Homem.
1: As it was in the days of Lot, so shall it be in the coming of the Son of Man.
0: Como aconteceu nos dias de Ló, assim será na vinda do Filho do Homem.
1: And we see it happening now.
0: E vemos isso acontecendo agora.
1: Man's heart's failing, perplexive time, distress between nations.
0: Homens desmaiando, perplexidade do tempo, angústia entre as nações.
1: God, we know we're at the end time. Help us, Lord, to take the message to every crack and corner, to every child that you've ordained to life.
0: Deus, sabemos que estamos no tempo do fim. Ajuda-nos, Senhor, a levar a mensagem a cada canto, a cada filho que tu ordenaste a vida.
1: Granted, Lord, we ask it in Jesus' name. Amen.
0: Concede, Senhor. Pedimos em nome de Jesus. Amém.
1: Lord, bless the reading now of His word.
0: Que o Senhor abençoe a leitura agora da sua palavra.
1: Now, many of you like to kind of look into the Bible where a minister is reading.
0: Agora, muitos de vocês gostam de olhar na Bíblia onde o ministro está lendo.
1: And I want to read tonight a couple, three verses out of the Psalms, Psalms 42.
0: E quero ler esta noite dois, três versículos dos Salmos, Salmo 42.
1: Just for the way of having a text.
0: Como forma de ter um texto.
1: And I've got some scriptures written out here, and I want to refer to them if I can.
0: E tenho algumas escrituras anotadas aqui e quero me referir a elas, se eu puder.
1: As we go along in the next few minutes to speak on this subject.
0: Enquanto prosseguimos nos próximos minutos para falar sobre este assunto.
1: The Psalm of David. David wrote the Psalm.
0: O Salmo de Davi. Davi escreveu os Salmos.
1: Now, while you're turning, I might say this.
0: Agora, enquanto estão abrindo, eu poderia dizer isto.
1: Many people say, well, is the Psalms inspired?
0: Muitas pessoas dizem, bem, será que os Salmos são inspirados?
1: Certainly they are. They're...
0: Certamente que são. Eles são...
1: Anything it's this Bible is inspired.
2: Yeah.
0: Qualquer coisa que está nesta Bíblia é inspirada.
1: Whether it's history, whether it's songs, whatever it is, it's inspired.
0: Quer seja história, quer sejam cânticos, o que quer que seja é inspirado.
1: Jesus said, "Have not you read what David said in the Psalms?"
0: Jesus disse, "Não lestes o que Davi disse nos Salmos?"
1: And then I think Psalms, of course, is songs.
0: E então eu penso, Salmos, claro, são cânticos.
1: And if songs are inspired of God, which I believe they are, and prophetic also.
0: Esses cânticos são inspirados por Deus, o que creio que são, e proféticos também.
1: I hope I'm standing that day when this song comes to pass.
0: Espero estar em pé naquele dia, quando este cântico se cumprir.
1: There's going to be a meeting in the air, in that sweet, sweet by and by.
0: Haverá um encontro nos ares, naquele doce, doce por vir.
1: Going to meet you and greet you over there in that home beyond the sky.
0: Vou me encontrar com você e saudá-lo ali, naquele lar além do céu.
1: Such singing ever heard by mortal ears, it'll be glorious, I do declare.
0: Tal cântico, jamais ouvido por ouvidos mortais, será glorioso, eu declaro.
1: And God's own son will be the leading one at that meeting in the air.
0: E o próprio Filho de Deus será o líder naquele encontro nos ares.
1: Oh, I want to be there at that time.
0: Oh, eu quero estar lá nesse tempo.
1: Now, Psalms 42.
0: Agora, Salmo 42.
1: As the heart panteth after the water brooks, so panteth my soul after thee, O God.
0: Como o cervo brama pelas correntes das águas, assim suspira a minha alma por ti, ó Deus.
1: My soul thirsts for God, for the living God.
0: A minha alma tem sede de Deus, do Deus vivo.
1: When shall I come and appear before God?
0: Quando entrarei e me apresentarei ante a face de Deus?
1: My tears have been my meat, day and night.
0: As minhas lágrimas servem-me de mantimento de dia e de noite.
1: While they continually say to me, where is thy God?
0: Porquanto me dizem constantemente, onde está o teu Deus?
1: I think David, in the writing of this psalm, must have been in distress.
0: Penso que Davi, ao escrever este salmo, deve ter estado em angústia.
1: And it usually takes distress to bring the best out of a man.
0: E geralmente requer-se angústia para manifestar o melhor de um homem.
1: Really, that's when God gets down to when we fast many times.
0: Na verdade, é aí quando Deus desce, quando jejuamos muitas vezes.
1: To get herself in position, to get herself out of the way.
0: para nos colocarmos em posição para nos retirarmos da frente. E penso que quando Davi se encontrava nesta condição, então ele começava a meditar no Senhor, começava a pensar sobre as coisas. Muitas vezes Deus nos põe em situações difíceis quando temos de olhar para cima. Às vezes temos até de ficar deitados de costas no hospital ou numa cama em algum lugar.
1: So we can look up to see where the great blessings of God comes from.
0: Para que possamos olhar para cima, para ver de onde as grandes bênçãos de Deus vêm.
1: Now, the word I want to speak from tonight, one word out of the Bible.
0: Agora, a palavra sobre a qual quero falar esta noite, uma palavra da Bíblia.
1: And that is found in the second verse, thirst.
0: E se encontra no versículo 2, sede.
1: The word thirst.
0: A palavra sede.
1: I was looking in the dictionary when I was looking up this word.
0: Eu estava olhando no dicionário quando eu estava procurando essa palavra.
1: I was thinking about a sermon one time I preached on thirsting after life.
0: Eu estava pensando num sermão certa vez que preguei sobre sede de vida.
1: And took it out of the Psalms too.
0: Eu tirei dos Salmos também.
1: When David said, "Thy statutes, I believe, are more precious to me than life."
0: Quando Davi disse, teus estatutos, eu creio, são mais preciosos para mim do que a vida. Então eu estava olhando e pensando nessa palavra sede, então olhei no dicionário para ver o que significa.
1: Here's what Webster says.
0: E é isto o que Webster diz.
1: It's a painful desire.
0: É um desejo doloroso.
1: A painful, when you want something so bad until it becomes painful to you.
0: Doloroso, quando você quer tanto algo que se torna doloroso para você.

0: É simplesmente algo que Deus nos deu para que pudéssemos, para nos dar um desejo por algo.
1: Sometimes God has also has given you a control tower.
0: Às vezes Deus também lhe deu uma torre de controle.
1: Something that sits inside of you that controls these different desires.
0: Algo que se encontra dentro de você, que controla esses diferentes desejos.
1: And this thirst, this control tower that sits in a man's heart.
0: E esta sede, esta torre de controle que se encontra no coração do homem,
1: is something that God gave him to warn him of the desires that's needful for him.
0: É algo que Deus lhe deu para avisá-lo dos desejos que lhe são necessários.
1: Now, there is two different kinds of thirst.
0: Agora, há dois tipos diferentes de sede.
1: There is a thirst physically, and there is a thirst also spiritually.
0: Há uma sede fisicamente e há uma sede também espiritualmente.
1: I would like to read this, what David said again.
0: Gostaria de ler isto, o que Davi disse novamente.
1: My soul thirsts for God, for the living God.
0: A minha alma tem sede de Deus, do Deus vivo.
1: Not some historical or something that happened some years ago.
0: Não algo histórico ou algo que aconteceu alguns anos atrás.
1: Or some tale that someone told.
0: Ou algum conto que alguém contou.
1: But for the living God, a God that's ever present.
0: Mas do Deus vivo, um Deus que está sempre presente.
1: And his soul thirsted for that God, not for some historical something.
0: E sua alma tinha sede desse Deus, não de algo histórico.
1: Now we find God gives the control tower to you to give to you the things that you need.
0: Agora verificamos que Deus lhe dá a torre de controle para lhe dar as coisas de que você precisa.
1: Now the control tower in you is what directs you.
0: Agora a torre de controle em você é o que o dirige.
1: And this thirst runs in on this control tower and tells you what you have need of. Spiritually speaking.
0: E esta sede está ligada à torre de controle. Ele avisa do que é que você tem necessidade, espiritualmente falando.
1: The control tower in the body and in the soul also.
0: A torre de controle no corpo e na alma também.
1: There's a control tower in the body that tells you the need that's needed in your body.
0: Há uma torre de controle no corpo que lhe avisa da necessidade que há em seu corpo.
1: And it's brought to you by thirst.
0: Ele é trazida pela sede.
1: Also, there's a control tower in your soul that tells you the spiritual things that you have need of.
0: Também há uma torre de controle em sua alma que lhe diz as coisas espirituais de que você tem necessidade.
1: Something in your spirit.
0: Algo em seu espírito.
1: And you by this can tell what kind of a life is controlling you.
0: E você, por meio disto, pode perceber que tipo de vida o está controlando.
1: When you can see what your desires are,
0: quando você pode ver quais são os seus desejos,
1: then you can tell by that what kind of something is in you that's creating this desire that you have.
0: Então você pode perceber, por meio disso, que tipo de coisa está em você que está criando esse desejo que você tem.
1: See, there's a certain thing that you thirst for.
0: Veja, há certa coisa da qual você tem sede.
1: And it can tell you in your soul what this desire is by the nature of the thirst that you have.
0: E ela pode lhe avisar em sua alma qual é esse desejo pela natureza da sede que você tem.
1: I hope that you can understand that.
0: Espero que você possa entender isso.
1: There is a control tower of the soul and one for the body.
0: Há uma torre de controle da alma e uma para o corpo.
1: And each tower is a warning caller for the needs of the other.
0: E cada torre é que avisa quanto às necessidades da outra.
1: Each one calls to the need for what the caller is calling for. It sends out a wave of warning.
0: Cada uma é que avisa quanto às necessidades.

0: tempestades que a outra tem pelas quais está clamando. Envia uma onda de aviso.
1: For instance, the flesh thirsts to satisfy the desires that's in the body.
0: Por exemplo, a carne tem sede de satisfazer os desejos que estão no corpo.
1: And the spirit desires for the things that's in the soul desire is.
0: E o espírito deseja as coisas que estão na alma. O desejo é.
1: And many times these war one against the other.
0: E muitas vezes estes guerreiam um contra o outro.
1: We find there what's a great trouble today that too many people try to live between those two desires.
0: Nós encontramos aí que é um grande problema hoje, que muitas pessoas tentam viver entre esses dois desejos.
1: For one of them desires the things of the earth, the other desires the things of heaven.
0: Pois um deles deseja as coisas da terra, o outro deseja as coisas do céu.
1: Like Paul said, describes it in Romans 7:21.
0: Como Paulo disse, como descreve em Romanos 7:21.
1: When I would do good, then evil is nigh.
0: Quando quero fazer o bem, então o mal está perto.
1: When you try, did you ever have that in experience, Christians?
0: Quando vocês tentam, já tiveram essa experiência, cristão?
1: That when you're trying to do something that's worthwhile.
0: Que quando estão tentando fazer algo que vale a pena.
1: Go to make an effort to do something that's good.
0: Vão se esforçar para fazer algo que é bom.
1: Then you find out that there is the devil on every hand, just to upset you. Everything that you.
0: Então descobrem que aí está o diabo por todo lado, só para perturbá-los. Tudo que vocês.
1: And that's one good thing. That I'd like to say this, that the Christians might know.
0: E isso é uma coisa boa, isso. Gostaria de dizer isto para que os cristãos possam saber.
1: That when you're starting to do something, and there's something always trying to upset you in doing it, do it anyhow.
0: Que quando estão começando a fazer algo, e há algo sempre tentando perturbá-los ao fazê-lo, façam assim mesmo.
1: That's the devil there trying to keep you from doing what's right.
0: Esse é o diabo aí tentando impedi-los de fazer o que é certo.
2: Palmas para Jesus. Graças a Deus por mais esse trecho da mensagem. E agora nós vamos ao toque de somente crer, receber o melhor. A palavra do Senhor, como nós já temos ouvido uma parte dela, o Espírito vai completar.

Bom dia com Jesus. Pela graça de Deus e a misericórdia, estamos aqui mais uma vez. Desejo da alma e o desejo da carne. Então, como o profeta ensina, a alma redimida, ela deseja algo, fazer algo. E às vezes a gente coloca entre esses dois desejos, a carne, que é a inimizade contra Deus, e deseja uma coisa, a alma, que faz o sacrifício para Deus, é a alma, nos leva a um sacrifício. E às vezes, aí então, Paulo diz, quando quero fazer o bem, o mal está comigo. Quando quero fazer o bem, a carne pende para um lado, aí ele clamou, miserável homem que eu sou. Mas quando você vai fazer alguma coisa que vale a pena, irmão Brandes, o Espírito te leva a orar a noite inteira, você fica tão sonolento, logo aí na frente ele vai falar, se eu jejum, a minha cabeça dói, eu passo mal, ele diz, isso é o diabo, não quer que você ore. Então você encontra todos os embaraços, porque o diabo não quer que você se aproxime de Deus. Mas a alma está, ela te leva a aproximar mais de Deus. Vamos ver o pão diário. Mensagem pregada no dia 5 de 4 de 53, e de dizer aos meus discípulos, então quando este profeta entrou no Espírito, Deus começou a lhe mostrar o que ia acontecer, que haveria alguém que tiraria o pecado do mundo e que ressuscitaria novamente. Ele viu a ressurreição do Senhor. Então, eu gosto demais disso. Quando eu penso, ele disse que se levantou, ele se agitou. Ele estava sentado em um monte de cinzas. Que coisa, o que chamamos hoje de má sorte, que havia atingido sua casa. Seus filhos foram todos mortos. Todas as suas riquezas se acabaram, sua saúde havia acabado. Ele assentado, um cristão ou um crente, assentado, abandonado. Mas que coisa! Até mesmo sua igreja havia virado as costas para ele. Ele assentado ali, raspando suas chagas. E então, quando o Espírito do Senhor veio sobre ele, e ele viu a ressurreição esta manhã, você sabe, ele se levantou e ele disse, eu sei que meu Redentor vive, e nos últimos dias ele se levantará sobre a terra. Embora os germes da pele destruam este corpo, ainda em minha carne verei a Deus. Vê-lo-ei, por ele sabia que o veria nos últimos dias, porque haveria uma ressurreição geral. Posicionando diáconos, 20 de 7 de 58. E nossa pequena igreja aqui é soberana. Ela não tem nenhuma denominação, nem nada para mandar seus diáconos. Ela elege seus próprios diáconos. Ela elege seu pastor.
elege seus administradores, elege tudo o que entra e sai da igreja. Nenhuma pessoa tem autoridade sobre nada. É a igreja. São aqueles que vêm e apoiam a igreja com a sua presença, com seus dízimos e ofertas. São sempre os que têm autoridade legal para posicionar os tais. Amém. É a igreja. Coisas que hão de ser. 5/12/65. Agora lembre-se, nós pensamos tanto nesse corpo, colocamos tantas roupas nele, fazemos tantas coisas que desnecessárias, trocas após trocas. Vamos começar de novo. Essa é boa, viu? Todas são boas. Agora lembre-se, nós pensamos tanto nesse corpo, colocamos tantas roupas nele, fazemos tantas coisas que desnecessárias, trocas após trocas, e todas estas coisas, são simplesmente todos. Basta alguém começar algo, pinta seus degraus de vermelho e observe os Jones pintarem os deles de vermelho. Mude de um Chevrolet para um Ford e ele simplesmente não pode suportar. É tempo de combinar. Deixa. Basta uma mulher vir à igreja com um certo tipo de chapéu. Observe todas as mulheres copiarem desse, especialmente a esposa do pastor. Veja só o que acontece. Agora, isso é verdade. É absolutamente a verdade. É a verdade. É tempo de combinar. Irmão, devia ser tempo de combinar, e todas estas coisas são com um propósito. Não me importa se meu paletó combine com a minha calça, e tenho tipo de gravata usar com ela. Eu não me importo se combinam. Todavia, quero que minha experiência combine com a palavra de Deus. Essa é a coisa, pois aí é onde devo viver. Não lá na esquina com os Jones, mas lá na glória onde Jesus está. Foi nos preparar lugar. Sim, queremos isso. Sim, Senhor. Deixe sua experiência combinar com a palavra. Quim 30/12/62. O absoluto é outro tema. Não é o absoluto que nós temos. Não, é o mesmo. É 11/3, é. Não. Não é outro. É porque o absoluto nosso é pregado no dia em março. Esse aqui foi 30/12, em dezembro. Ou eu estou enganado? Não, é o que nós temos. É a maior batalha. Estou confundindo. É o que temos. Sim, nenhuma destas coisas me abalam, pois estou atados a uma âncora. Oh, desde que encontrei, disse Paulo, naquela estrada, estou atado a uma âncora.
Ele me fez dar meia volta. Ele me fez começar certo. Lembre-se, Paulo também pertenceu a uma organização, a maior da nação, mas ficou atado ao absoluto. Ouça, quero lhes contar uma coisa. Ele teve um propósito em me salvar. Ele teve um propósito em salvá-lo. E estou decidido pela vontade dele a fazê-lo. Não acrescentar a isso ou tirar disso. Apocalipse 22, 19. Se quiseres anotar, muito bem. Qualquer que tirar, estou decidido. Estou para deixar a igreja. E vocês sabem disso. E assim estou decidido a permanecer apenas com este evangelho enquanto viver, pela ajuda de Deus. Ah, lembre-se, aqui está a graça. Havia milhões morrendo em pecado quando ele me salvou. Quem era eu que ele devesse salvar? Ele teve um propósito salvando-me e estou decidido a cumprir esse propósito. Não me importa, pode ser o meu fim, talvez, muito em breve, agora, mas seja o que for, ainda estou ancorado. Nunca mudei isso. Amém. Glória a Jesus. O que é o Espírito Santo? 16/12/59. Quando o inspetor passa para inspecionar sua vida, para ver se você não está um pouco descuidado quanto a certas coisas, um pouco descuidado quanto à sua vida de oração, um pouco descuidado quanto a esse temperamento, um pouco descuidado quanto a essa língua que fala dos outros, ele nunca selará o vagão. Alguns hábitos sujos, algumas coisas vis, uma mente vulgar, ele não pode selar o vagão. Mas quando ele encontra tudo em seu lugar, o inspetor, então ele o sela. Use alguém a abrir esse selo até que aquele carro chegue ao seu destino, para onde ele está selado. Aí está a maior batalha jamais pelejada. 13/3 foi pregada em 62, no dia 11/3. Essa que eu estava confundindo com o absoluto. O absoluto foi no mês 12. Um homem não pode pescar sem que primeiro descarte a palavra de Deus. Repetindo, um homem não pode pecar sem que primeiro descarte a palavra de Deus. Ele não pode nem mesmo pecar, isso é, descrer, sem que primeiro se livre da palavra de Deus, da presença de Deus. Ele não pode pecar. Eva não pôde pecar sem primeiro deixar de lado a palavra de Deus, abrindo seu canal de arrazoamentos através de sua alma e começar a arrazoar. Ora, certamente, meu marido nunca me disse essas coisas, mas creio que tu, ele me disse que eu não deveria fazer isso, mas tu sabes, tu tornas isto tão real e tão simples. Eu creio que seria maravilhoso,
porque tu estás tornando isto tão claro para mim. Veja, aí foi a primeira batalha, e através daquela batalha causou todas as outras guerras e todo derramamento de sangue que já ocorreu foi causado bem ali no Éden. Ela descreu da palavra de Deus. E se um pequeno jota da palavra de Deus que foi descrito causou todo este problema, como vamos retornar descrendo da palavra? Não se pode fazê-lo. Descreu do não. Causou toda a morte, cemitério, toda a praga, toda a peste do mundo. E agora, como devemos retorná-la? Precisaria de Deus descer e trazer a sua palavra para nós e levar nós a crer. Que fostes ver? 1:10-59. Agora, muitas pessoas têm a impressão errada de Cristo. Algumas pessoas pensam que Cristo foi um maricas. Cristo foi o maior de todos os homens. Ele foi o homem exemplo. Ele não só era homem, mas era Deus homem. Ele era Deus conosco. Emmanuel, ele foi o mais humilde dos homens. Mas você pode ser humilde demais. Você pode ficar tão humilde que o diabo faria de você um fantoche. Ele foi humilde o suficiente para lavar os pés dos discípulos. Ele foi perdoador o suficiente para orar por aqueles que pregavam cravo em suas mãos. Mas ele foi homem o suficiente para trançar cordas e expulsar os cambistas da casa. Aleluia! Vamos dizer graças a Deus por esses parágrafos e palmas para Jesus. Graças a Deus, isso já é uma grande escola. Como sabemos, estamos passando, sofrendo, sujeito a esses decretos que saem. Por isso não podemos ter a Santa Ceia. Está no Brasil inteiro, ou no mundo inteiro? Só no Brasil? É no mundo inteiro. No mundo inteiro estão esses decretos assim, não está, irmão? Daniel, o senhor que vê o mundo aí, trabalha, né? Por causa do trabalho, está assim no mundo inteiro, né? Então, não podemos ter, diz que dia 21 ia voltar, mas não vai voltar. Goiânia já está fechado, Goiás, não, só 10%. Aqui é 30%, pode vir. Agradecemos. Antigamente incentivava para vir, né? Lembrando, se o Espírito Santo está no seu coração, você mal consegue esperar as portas se abrir para vir ter companheirismo com seus irmãos. Hoje, incentivamos a ficar em casa. Que coisa, hein? Por causa de decreto. Que a multa é caríssima, já me falaram. É 65 mil. É isso mesmo? Pelo menos em Goiás é. Se pegar uma a mais, misericórdia. Então, mas faça do seu lar
uma igreja, acompanho tudo. Eu pego os cultos quando eu estou em casa, de Pouso Alegre, de Americana. Eles vão no altar, eu também vou. Eles leem a Bíblia, eu também leio. Eu fico de pé, eu... como se eu estivesse na igreja. Faça assim, senão você não é abençoado. Muitos dão a sua oferta lá quando tira aqui, quando vem, coloca na salva. Mas agora, a partir da manhã, vai ser fechada a igreja, não vai poder abrir até o dia 30, não vai poder ter culto. Então, a ceia, esse mês, só fica em espírito mesmo. Depois nós vamos ter um momento, como uma, como fala, um momento oficial, como se fosse a ceia. Amém?

oficial, como se fosse a ceia. Amém? Para esse mês. Pode ser hoje ou domingo que vem. Então, desse da manhã, vai ser só transmitido. Amanhã, quarta-feira, sexta-feira, sábado de manhã. Os cultos vão ser tudo normal. Culto de libertação, sexto final do evangelismo, escola das crianças, tudo. Tudo normal. Companheirismo, só que não pode ter a presença dos irmãos. Até o dia 30. Dia 30 vai dar na terça-feira. E vai liberar no dia 30 do encontro. Então, a partir do dia 30, que vem a chamada Semana Santa, então vai voltar. Mas aí é o encontro, e nós vamos voltar, pode abrir as portas e pegar o encontro. Aí depois do encontro, nós vamos ter... Na programação é a Santa Ceia, mas não sei como estão os decretos. Ore, às vezes nós nem voltamos mais. Já, Jesus chama nós lá para as bodas do Cordeiro e para o milênio. Quem dera, milhões de vezes melhor, para as bodas do Cordeiro. Depois do milênio, porque aqui não tem nada de bom mais, não. Só isso. Vamos aproveitar hoje esses 30% e aproveitar, louvar a Deus, glorificar no santuário. E da manhã em diante em casa, acompanhe, não fique fora disso. E quando voltar, volte. Amém? Pastor Wesley, os irmãos, tem uns irmãos lá no Formoso, no tabernáculo. As igrejas, não sei como está esses decretos aí. Pouso Alegre, Boa Esperança, Mojimirim, é o estado inteiro. Então, Mojimirim, Americana também. É, esse decreto é para o estado inteiro de São Paulo. Então, a igreja de Mojimirim também está fechada. Vai ficar fechada. A partir da manhã. De Americana também. Então acompanhe de casa. É para o estado inteiro. A igreja é serviço essencial. Decretado pelo presidente. E também por último pelo governador. Mas só que tem muitos trabalhos essenciais. Que também foram fechados. Não é isso, irmão? Então, é o mundo, né? O fim, é a hora, é a Bíblia, é o cumprimento das Escrituras. Graças a Deus que tinha que estar assim, tem que estar assim para Jesus vir. Como ouvimos na meditação nesta manhã. Quando o profeta recebeu as sete visões, foi publicado naquela época, milhares e milhares em 17 idiomas. Hoje está em toda a terra. Em todo o idioma, não saiu na voz de Deus. Cada estado, cada país do mundo, a mensagem está lá dentro. Não foi isso que saiu? No mundo,

Aonde tiver um eleito, tem quantos países tem no mundo, irmão? Hã? Quantos? 200 e pouco. Eu só conheço o Brasil, quer dizer, conheço só o Brasil daqui para Goiânia, Trindade, Campestre, algumas cidades. Ah, no Paraguai eu já fui. Quando teve um encontro lá, falei, eu quero ir no Paraguai. Dizer que eu sou também vou em outro país. Atravessa a ponte a pé, vai lá e volta. Agora eu vou na Argentina. Peguei o coletivo, passei lá de lá, tirei uma foto, voltei. Isso é porque teve um encontro lá na divisa. Senão nem iria. Mas vamos ler a Bíblia. Hoje nós vamos meditar nas eras. Eu agradeço a Deus pelas orações. Fizemos uma boa viagem, uma boa estadia lá. Fui conhecer a casa da minha mãe, que ela mudou para uma chácara. É um sítio, é uma fazenda perto de onde nascemos, o Bugre. Lugarzinho muito bom, muito agradável. Ela está ouvindo nessa hora. Deus abençoe a senhora e todos aí. Adriana, minha irmã, está com ela. E segunda tivemos em Goiânia, o culto de oração. Terça tivemos em Trindade. Quarta em Goiânia. Quinta em Trindade novamente. Sexta aqui. Sábado aqui. Domingo aqui, e assim vamos até chegar aquele dia. Que coisa gostosa! Me lembro de Davi, disse, alegrei-me quando me disseram, vamos à casa do Senhor. Davi disse, ele fez um pedido, no Salmos 27. Ele amava tanto a casa de Deus. No versículo 4. Uma coisa pedi ao Senhor e a buscarei, que possa morar. E queria já é morar. Às vezes a pessoa, para criticar de você, fala, você mora na igreja? Graças a Deus, Davi também. Davi também. Uma coisa pedi ao Senhor e a buscarei, que possa morar na casa do Senhor todos os dias da minha vida. Você sabia que a maior parte da sua vida, uma grande parte, se for computar o tempo todo, você tem uma boa parte na casa de Deus. Isso significa moradia. Para contemplar a formosura do Senhor e aprender no seu templo, as criancinhas, como aprendem. Provérbios 3, hoje. Então, Davi diz, pedi uma coisa ao Senhor e a buscarei para que eu possa morar na casa do Senhor, para
contemplar a formosura do Senhor, não era as paredes, não era isso. O profeta diz: a formosura da igreja é o caráter do povo, a beleza de Cristo. E aprender na casa do Senhor, como nós aprendemos. Então nós vamos ler no livro de Apocalipse, o último livro da Bíblia, o capítulo 1, do versículo 1 ao 3. Revelação de Jesus Cristo, a qual Deus lhe deu para mostrar a seus servos as coisas que brevemente deve acontecer. E pelo seu anjo as enviou e as notificou a João, seu servo, o qual testificou da palavra de Deus e do testemunho de Jesus Cristo e de tudo o que tem visto. Bem-aventurado aquele que lê e os que ouvem as palavras desta profecia e guardam as coisas que nela estão escritas, porque o tempo está próximo. Está próximo, próximo. Senhor, sabendo que o tempo está às portas, isto está próximo. A nossa saída daqui, ó Deus. Que maravilha, que alívio. Como diz o profeta, a morte é um alívio abençoado. E agora, Senhor, sabemos que estão tão próximo. Ajuda-nos a estar da maneira que o profeta nos ensina, orando, lendo a Bíblia o tempo todo. Não está fazendo nada que nós não gostaríamos de estar fazendo se Cristo vier. Está pensando nada que não gostaria de estar pensando se Cristo vier. Fazendo nada que não gostaríamos de estar fazendo se Cristo viesse. Ou falando nada, Senhor, nada incorreto, ouvindo nada incorreto, não crendo em nada incorreto, mas somente crendo em Ti, ó Pai. Vivifica mais esta vez, humildemente, com remissão dos nossos pecados, em nome do Senhor Jesus Cristo. Amém. Assentai-vos e vamos ouvir o hino.

Maravilhoso é Cristo. Companheirismo hoje vai ter 30 minutos de Jack Coy. É toda a pregação dele? Toda a pregação? Tá bom. Então, ele pregou no dia... Foi um dia antes do filme O Fundo Clama o Fundo. Olha lá a igreja de Mogi Mirim. Dá para mostrar as igrejas todas aí? Você devia ter mostrado. Americana. Deus abençoe. É bom vê-los. Boa Esperança. Pouso Alegre. Tudo bem. Cadê sua gravata, diácono? A mão da marcha, que eu não estou vendo ele sem gravata. Glória a Deus. Muito bom, ótimo. Formoso. Olha o Formoso lá. Deus abençoe. Pastor Wesley também. Está aí, Formoso. A família, o irmão Itamar com a família. Deus a abençoe. Muito bem, pode continuar aí. Está tudo fechado. Então hoje, vem no companheirismo para você ver. Ou senão você vê de casa, companheirismo. Irmão Jack Coy pregando. 3 de junho, 23 de junho de 1954. Então o filme foi no dia 24 de junho de 1954. O Fundo Clama o Fundo. Foi no dia 24 de junho. Então ele pregou um dia antes. E o irmão Brana estava lá assistindo o culto dele. Aí filma o irmão Brana lá. É muito bom. Falei para o pastor Joaquim Gonçalves. Ele gostou, disse que é para mandar para ele. E o filme, o colorido também. O Fundo Clama o Fundo. Eu falei, ah, ele gostou e disse que é para mandar para ele. Chamou o irmão Joaquim para passar para ele. Então, não sei se eu já falei para o irmão Ala, ou se não, o irmão Levi, passa para o irmão Joaquim, que o irmão Joaquim vai passar para ele, para o pastor Joaquim Gonçalves. O irmão Joaquim é o administrador, né? Então nós vamos ver a mensagem, a revelação de Jesus Cristo. Nós já vemos a introdução, e agora, na página 2, introdução ao capítulo 1 de Apocalipse. Do 1 ao 3, revelação de Jesus Cristo, a qual Deus lhe deu para mostrar aos seus servos as coisas que brevemente devem acontecer. Brevemente. E pelo seu anjo as enviou e as notificou a João, seu servo, o qual testificou da palavra de Deus e do testemunho de Jesus Cristo e de tudo que tens visto. Bem-aventurado aquele que lê e os que ouvem as palavras desta profecia e guarda as coisas que nela estão escritas, porque o tempo está próximo. Você fica feliz de saber que o tempo está próximo. Irmão, lá no começo estava próximo. E agora que nós estamos agora, Jesus está às portas. Pode ser hoje. O irmão Brandes diz, aqui nesse tabernáculo, ele pregando, no dia 7 de abril de 57,
Eu estou com 48 anos. Eu posso ser levado. Jesus pode vir amanhã. Mas muitos que estão aqui hoje verá a vinda do Senhor Jesus. Eu estava lembrando, muitas crianças. Mão José Brana estava lá, hoje está com 65 anos. E outros. Ele diz, eles não morrerão de velhos. Eles virá, eles verão a vinda do Senhor. E nós estamos aí, irmãos. No evento mais sagrado. Tinha que acontecer essas coisas para a gente estar gemendo. Oh, meu Deus. Porque para o cristão, a pior coisa que você faz na vida do cristão é tirar ele da igreja. Tirar ele dos cultos. É dor, é gemido, é choro, é lágrimas inconsolável. O manufaturado não, ele acha até bom. Mas o cristão, nascido de novo e selado com o Espírito Santo, é a vida dele isso. Se para ele é a pior dor da terra. Então nessa hora vem um clamor lá da alma. E Jesus vai dizer, suba cá, noiva querida. Você não vai para aquele tempo, mas você vai vir para as bodas do Cordeiro. Que maravilha, nós não temos mais culto e ir embora para as bodas do Cordeiro. Continua com esse clamor interno. O escriba, não o autor, escriba, escreveu. Deste livro é São João, ele foi escriba. Ele só escreveu. O divino historiadores concorda que ele viveu a última parte de sua vida em Éfeso. Embora no tempo da composição deste livro eles estivessem na ilha de Patmos. Não é a história da vida de João, mas é a revelação de Jesus Cristo nas futuras eras da igreja. No versículo 3 é chamado de profecia, e isso realmente o que ele é. Este livro é unicamente denominado a revelação de São João. Este livro é usualmente denominado a revelação de São João, mas isto é incorreto. É a revelação de Jesus Cristo dado a João para os cristãos de todas as eras. É o único livro em toda a Bíblia que foi escrito pelo próprio Jesus através do aparecimento pessoal a um escriba. O próprio livro de Apocalipse foi escrito pelo próprio Jesus, um aparecimento pessoal a um escriba chamado João. Ele apareceu para João lá na ilha de Patmos. Você vai ver, nós já lemos Apocalipse primeiro, cabeleiro.

Paulo, mas o Apocalipse foi ele que escreveu, aparecendo para João, num aparecimento pessoal. E o último livro da Bíblia é o último livro da Bíblia, não obstante, ele fala do princípio e do fim das dispensações do Evangelho. Ele fala do princípio e do fim da dispensação do Evangelho. Agora, a palavra grega para a revelação é Apocalipse, que significa desvelar. Este desvelar é perfeitamente descrito no exemplo de um escultor desvelando sua obra de estatuária, expondo-a ao espectador. É um descobrimento, revelando-o, que estava previamente escondido. Ora, o descobrimento não é apenas a revelação da pessoa de Cristo, mas a revelação de suas obras futuras nas sete eras da igreja vindouras. Quem escreveu o Apocalipse? O escriba foi João, mas é quem? Quem que escreveu? O próprio Jesus, através de um aparecimento pessoal. Lá ele mostrou Apocalipse 10, o mensageiro que viria para esta era. Que grandeza! A importância da revelação pelo Espírito a um verdadeiro crente jamais pode ser super enfatizada. A revelação significa mais a você do que talvez você se dê conta. Agora, eu não estou falando acerca deste livro de Apocalipse. E você, eu estou falando acerca de toda a revelação. Ela é tremendamente importante para a igreja. Revelação. Vocês a recordam? Você se recorda em Mateus 16, onde Jesus fez aos discípulos esta pergunta? Quem diz os homens ser o filho do homem? E eles disseram: uns João Batista, outro Elias e outros Jeremias e um dos profetas. Deus lhes disse-lhes, ou uns dos profetas, João Batista, outro Elias e outro Jeremias, ou um dos profetas, disse-lhes ele: e vós, quem dizeis que eu sou? E Simão Pedro respondendo disse: tu és o Cristo, o Filho de Deus vivo. E Jesus respondeu e disse-lhe: bem-aventurado és tu, Simão Bojonas, porque tu não revelou a carne e o sangue, mas meu Pai que estás no céu. Pois também eu te digo que tu és Pedro, e sobre esta pedra edificarei a minha igreja, e as portas do inferno não prevalecerão contra ela. O católico romanos dizem que a igreja está edificada sobre Pedro. Ora, isso é realmente carnal. Como poderia Deus edificar a igreja sobre um homem tão instável que negou o Senhor Jesus e praguejou enquanto o fazia?

Deus não pode edificar sua igreja sobre qualquer homem nascido em pecado. E não era alguma pedra situada lá, como se Deus tivesse santificado o terreno naquele lugar. E não é como os protestantes dizem que a igreja está edificada sobre Jesus. Foi a revelação. Leia da maneira como está escrito. Não tu revelou a carne e o sangue, mas meu Pai tu revelou. E sobre esta pedra, revelação, edificarei a minha igreja. A igreja está edificada sobre a revelação, sobre o assim diz o Senhor. Nós estamos edificados não sobre um homem. Um homem que negou a Cristo, que negou a Jesus, instável, nascido em pecado, pobre, coitado, falido. É o povo que crê num homem, está em cima de um homem. Ele é mais fraco do que um frango de granja que morreu, à sombra de um frango de granja que morreu de fome. Lembrando usava essa expressão. Nós estamos edificados sobre a revelação. Um crente revelado. Os protestantes, os católicos, que é sobre Pedro. Os protestantes, que é sobre Jesus. Ambos estão errados. Nós estamos edificados. Não tu revelou a carne e o sangue, mas meu Pai que estás no céu. A igreja está edificada sobre a revelação. Um povo, quando é edificado sobre a revelação, ele não está firmado em ninguém. Ele está firmado na revelação, na palavra, em Deus. De pessoa, como soube Abel o que fazer a fim de oferecer a Deus um sacrifício apropriado? Pela fé, ele recebeu a revelação do sangue. Caim não obteve tal revelação, embora ele tivesse um mandamento. Mas primeiro ele não podia oferecer o sacrifício correto. Foi uma revelação de Deus que fez a diferença e deu a Abel vida eterna. Agora você poderia tomar o que o pastor diz, ou o que o seminário diz, ou o que o seminário ensina, embora isso lhe seja ensinado com eloquência, até que Deus revele a você que Jesus é o Cristo e que é o sangue que o limpa e que Deus é seu Salvador, você nunca terá vida eterna. É a revelação espiritual que o faz. A revelação é tudo para a igreja. Oh Deus, como a revelação. Abel foi revelado que era sangue. Caim não foi.
fez o melhor, mas não era revelado. Só Deus pode revelar. Às vezes você tenta mostrar para uma pessoa, até convence. Mas se Deus não revelar, irmãos, engraçado, mas depois que Deus revela também, acabou. Acabou, viu? Um povo revelado, não tem quem tira isso dele, nada. Nem morte. É por isso que Paulo diz: quem nos separará do amor de Deus que está em Cristo Jesus? Nem a morte, nem os anjos, nem os principados, nem as potestades. Pode juntar os demônios do inferno todinho para tirar isso dele, não tira. Nada tira a revelação dos filhos de Deus. E esse é o amor de Deus que Paulo fala. Quem nos separará do amor de Deus? A morte, nada. Alguma coisa pode te separar da revelação? Ah, aconteceu isso, aconteceu aquilo. Não te separa da revelação. Você é um cristão revelado. Agora, eu disse que este livro de Apocalipse é a revelação de Jesus e o que ele está fazendo nas igrejas durante estas sete eras é uma revelação, porque os discípulos, eles próprios, não conheciam estas verdades registradas, não tinha sido previamente revelado a eles. Você se recorda que eles vieram a Jesus no livro de Atos e lhe perguntaram: tu vais neste tempo restaurar o reino a Israel? E ele disse: não vos pertence saber os tempos ou as estações. Aqueles homens ainda estavam pensando em Jesus como tendo um reino terrestre. Você vai ver lá em Atos 1. Restaurará tu o reino de Israel? Eles pensavam que ele ia vir fazer um templo lá. Porém, era um reino espiritual que ele ia edificar. Ele mesmo não podia dizer-lhes acerca de seu lugar nele, pois o Pai não o tinha revelado a ele. Mas agora, após sua morte e ressurreição, e neste tempo particular em seu ministério medianeiro, ele é capaz de expor aqui neste honesta revelação de si mesmo a João o que sua glória e presença na igreja significariam e fariam. Nesta revelação, ele nos diz qual é o fim do diabo, e ele não diz como vai tratar com o diabo, e ele nos diz como vai tratar com o diabo e lançá-lo no lago de fogo. Ele revela o fim dos maus que segue a Satanás. E Satanás odeia isso. Já pensou? O diabo odeia a revelação. Por quê? Porque nessa revelação, o diabo vai para o lago de fogo. E a segunda morte, a morte, você viu que a morte vai também morrer. Essa morte hoje aqui é uma coisa abençoada. Deus venceu ela e deu um alívio abençoado. O profeta disse que a coisa
abençoada é a morte aqui, essa morte aqui, porque Jesus já venceu. Vê aí Apocalipse 20, o juízo final. E vi um grande trono branco, e o que estava sentado sobre ele, de cuja presença fugia a terra e o céu, e não se achou lugar para eles. E vi os mortos, grandes e pequenos, que estava diante do trono, e abriam-se os livros, e abriu-se outro livro, que é o da vida, e os mortos foram julgados pelas coisas que estavam escritas nos livros, segundo as suas obras. E deu o mar os mortos que ele havia, e a morte e o inferno deram os mortos que nele havia, e foram julgados cada um segundo as suas obras, e a morte e o inferno foram lançados no lago de fogo, que é a segunda morte. A morte vai morrer. Ei, matou muita gente, agora chegou a hora de você ser enforcada. Enforcada não, é queimada no lago de fogo. Oh Deus, graças a Deus. Deus, se nós fôssemos ver a fundo mesmo, essa que nós chamamos de morte aí, ela é transporte, diz o irmão Branham. É a coisa mais abençoada para o cristão. É o alívio abençoado. Porque ela só transporta para a sexta dimensão. Para o ímpio é terror, porque também é transporte. Só que é para a quinta dimensão. Não é bem a morte, é o lugar para onde vai. Mas a morte em si é um transporte. É um alívio sair dessa dimensão. Mobrano chama de alívio abençoado. O negócio é o lugar. Sexta dimensão, louvado seja Deus. Jesus venceu a morte, ela não tem poder nenhum, a não ser de transporte. Mas ela sabe também. Quando ela chegar próximo, você sabe que você, para mim você vai me levar, é um alívio abençoado, mas você sabe que você vai para o lago de fogo? Oh, a morte vai falar com você, vou te colocar na sepultura. Sabe aonde, para onde você vai? Para o lago de fogo. Tá, para colocar o corpo, mas a minha alma, nós somos o que somos em nossas almas. Glória a Deus. Muita gente fica com medo de ir para a sepultura, jogar terra na minha cara. Não, irmão. Você não é isso aí. Isso aí é terra. Você é o que é na sua alma. Você não é isso aí. Isso aí é terra. Isso aí é... Tira isso, a sua alma de você. Você olha de lá. O que é aquilo lá? Aquela carcaça lá. Você olha um pouco de terra aí, você vê com dó. Você vê com dó? Oh, a terra está na terra. Você fica com dó da terra? Oh, é a terra. Você planta nela, pisa nela. Você é a terra. Quando você sair a sua alma, você vai olhar e vai, oh, a terra lá, ó. A terra lá, planta, faz alguma coisa lá. É terra. Nós somos o que somos em nossas almas. E ela é transporte. Mas ela vai morrer no lago de fogo, chamado segunda morte. E o diabo com o diabo. E ele odeia isso. Às vezes os outros falam assim, ó, eu odeio pensar que vou morrer. O diabo está desse jeito. Eu odeio pensar que eu vou morrer. Ia ser morte. Eu também. O diabo com a morte lá. Eu odeio que vou morrer, viu? É duro, não é morte? É, nós vamos morrer. Vamos morrer no lago de fogo.
Louvado seja Deus, mas nós vamos estar nas bodas do Cordeiro, na eternidade. O diabo odeia a revelação. Nós sabemos isso. Você já notou como Satanás odeia dois livros da Bíblia mais do que todos os outros? Através de teólogos liberais e pseudocientistas, que ele está sempre atacando o livro de Gênesis e o livro de Apocalipse. Nestes dois livros, nós encontramos a origem de Satanás, seus caminhos horríveis e a sua destruição. É por isso que ele os ataca, ele odeia ser exposto. E nestes livros, ele é exposto exatamente como ele é. Jesus disse acerca de Satanás: ele não tem parte em mim, e eu não tenho parte nele. O diabo gostaria de provar diferente isso, mas ele não pode. Portanto, ele faz tudo o que pode para destruir a confiança na palavra. Mas quando a igreja descrede Satanás e crê na revelação do Espírito da palavra, as portas do inferno não podem prevalecer contra ela. Nós não cremos em Satanás. Nós cremos em Jesus, na sua palavra. Você já... Olha, isso é tão profundo. Não crê em Satanás, mas crê em Jesus. O diabo odeia toda a Bíblia, mas dois livros principais. É o Gênesis, porque fala da origem, do princípio dele. Que ele desceu do céu, caiu lá em Gênesis, é a origem. Então ele sempre está combatendo, falando através de teólogos, porque é os professores dele. Falando de Abraão, que não existe, que não existiu. Falando de fulano, é o diabo. E o Apocalipse, que mostra o fim, que é o lago de fogo, é exterminar. A morte vai morrer e junto com o diabo, Satanás. Então ele odeia isso, ele odeia. E ele é uma mentira. Você já viu que o diabo, ele veio para matar o ladrão? Quem que é o ladrão? É o diabo. Veio para matar, roubar, mentir, destruir. Tudo do diabo é uma mentira. Você já viu? Ele põe as mulheres pintadas. Aquilo é o quê? Mentira. Ele faz tanta coisa. Aquilo é o quê? Mentira. Por isso que o irmão Branham disse: não creia na mentira do diabo. Pode o diabo falar a verdade? Mas de fato aconteceu. De fato é verdade, mas é mentira do diabo. Mentira é perversão. Por isso que pode ser uma coisa ali, ó, verídica, mas se foi do diabo é mentira. E o irmão Branham diz: não creia na mentira do diabo. Quem falou foi o diabo? É mentira. Oh, mas como isso é profundo.
Se foi o diabo, é mentira. Se você fez algum erro, alguma coisa influenciada pelo diabo te levou a fazer algo, aquilo é mentira. É mentira de Satanás. Por isso que o profeta diz: não creia na mentira do diabo. Oh Deus, eu creio na verdade da Bíblia. Eu creio na eterna palavra de Deus. Eu nunca cometi isso. Me faz lembrar de um pastor nos Estados Unidos. Isso foi um fato. Depois que o irmão Brana havia pregado a mensagem de casamento e divórcio, acho que foi o missionário João Martins que contou isso. E tinha um pastor que tinha casado e estava... E ele tinha casado com uma mulher divorciada e ela teve um filho. Mas ninguém sabia. O menino não sabia. Pensava que ele era o pai dele. E lá na escola ele descobriu que ele não era filho daquele que ele considerava como pai. E ele ficou muito triste, muito decepcionado. E ele interrogou o pai junto com a mãe. Pai, o senhor fez isso? Ele disse: não, meu filho, eu nunca fiz, eu neguei. Ele negou tudo. Não, nunca fiz, nunca fiz. A mulher até assustou, porque era verdade que o menino estava falando. John, ele diz: eu nunca fiz isso. Aquilo é uma mentira do diabo. Oh Deus, eu não creio na mentira do diabo. Creia na verdade da Bíblia. Creia na palavra de Deus. Aquilo foi para o mar do esquecimento e o sangue purificou. Essa é a verdade do Evangelho. Essa é a verdade da Bíblia. Você nunca fez isso. Isso é a mentira do diabo. Creia na verdade da Bíblia. Tem pessoas que ficam crendo no diabo. Tudo do diabo é mentira. É o diabo que falou? É mentira. Ele tem os seus repórteres, os seus comentários. Não creia na mentira do diabo. Creia na verdade da Bíblia. Pode o diabo falar a verdade? Se é ele que está falando, é mentira. Não creia não. Oh Deus, deixe-me apenas incluir aqui uma formação proveniente de meu próprio ministério. Lembra disso, guarde esse ponto no seu coração. Não creia na mentira do diabo. Ah, mas é verdade. É o diabo que falou? É mentira. Não creia nela. Eu sempre ficava pensando assim, mas ó, não creia na mentira do diabo, mesmo se for verdade. Mas se for o diabo, é mentira. E não creia nele. Senão você vai arruinar a sua vida. Creia na verdade da Bíblia. Eu só creio na verdade da Bíblia. E não na mentira de Satanás. Nunca deixe ouvir Satanás. Nem comentários dele. A minha alma sente pavor.
não suporta. Deixe-me apenas incluir aqui uma informação proveniente do meu próprio ministério. Se você não se importar, todos vocês sabem que este dom em minha vida é sobrenatural. É um dom através do qual o Espírito Santo é capaz de discernir doenças e os pensamentos dos corações dos homens e outras coisas ocultas que somente Deus poderia saber e então revelar a mim. Irmão Brandi, você não sabe a situação difícil que eu encontro. Às vezes eu estou aqui e estou vendo 50 anos atrás na vida de uma pessoa. E depois eu estou vendo 20 anos na frente. E depois eu estou vendo o presente. Misericórdia.

a vida de uma pessoa. E depois eu estou vendo 20 anos na frente. E depois eu estou vendo o presente. Misericórdia. Ele ficava como que demente. Como que... Na mesma hora, Deus mostrava uma coisa para ele de 50 anos atrás. Lá no berço. Depois ele estava mostrando lá 10 anos na frente. Depois estava mostrando o presente. Olha que situação. E ele ficava, oh Deus, oh ministério sagrado. E esse ministério diz, não creia na mentira do diabo. E eu queria que você pudesse estar comigo e ver a face das pessoas quando Satanás sabe que vai ser exposto. Agora, não é acerca das pessoas que estou falando. É que Satanás tomou o controle de suas vidas através do pecado da indiferença. Quando o Espírito mostra, quando a pessoa está possessa, que o Espírito não tem como ele esconder, ele manifesta. O profeta diz que ele manifesta no semblante da pessoa. Ele cai o semblante como Caim, que aquela cara amarrada é um espírito. Não tem como esconder. Quando a luz se depara e dá doença, mas você deveria ver suas faces. Satanás sabe que vai ser exposto. E as mudanças mais peculiares vêm sobre o semblante das pessoas. Você imagina ali o filho do homem chegando e Satanás todo apavorado e manifesta no semblante. Satanás tem medo. Ele sabe que o Espírito de Deus está a ponto de deixar as pessoas saberem de suas obras. Satanás tem medo. E é por isso que ele odeia tanto estas reuniões. Satanás odeia tantas reuniões. Ele não gosta. Quando nomes são citados e doenças reveladas, Satanás odeia. Agora, o que é isto? Não é adivinhação do pensamento, não é telepatia, nem é feitiçaria. É uma revelação pelo Espírito Santo. Esta é a única maneira de eu poder sabê-lo. É claro que a mente carnal chamará isso de qualquer coisa, mesmo de Espírito Santo. A mente carnal. Mas a mente espiritual sabe que isto é o Espírito Santo. O profeta diz, eu estou cansado de subir na plataforma e o Espírito de Deus vim começar a revelar as coisas. E eu vejo o diabo lá no canto dizendo, no pensamento, é telepatia mental. Ele dizia, uma hora eu vou mandar você levantar. Eu já estou cansado disso. Pare com isso. Faz de Jesus o centro dos seus pensamentos. É Jesus, é o Deus Todo-Poderoso, manifestando o seu ministério de filho do homem. Louvado seja Deus pela mensagem da hora. Vamos dizer, louvado seja Deus pela mensagem do dia.

Deixe me mostrar-lhe outra razão pela qual Satanás odeia este livro de revelação de Jesus Cristo na igreja. Ele sabe que Jesus Cristo é o mesmo ontem, hoje e eternamente, e ele não muda. Você crê assim? Ó Deus, como ele está conosco. Essa manhã, em outro espírito, em outro mundo, parece que eu vi ele aproximando com seu manto sobre mim. Quando estava ajoelhado orando, em outra dimensão, ó Senhor, como o Senhor está conosco. Com seu manto de santidade. Isso, a minha alma pode ver-lhe cada momento comigo. Ele é o mesmo ontem, hoje e eternamente. Satanás odeia isso. Ele odeia isso, é uma revelação. Satanás quer que você pense que você está sozinho, abandonado, deixado. Não! Ele diz: eu estou convosco todos os dias, até a consumação dos séculos. Isto é uma revelação que ele dá para os seus filhos. Se você fosse mais espiritual, você o veria com os olhos da fé. Ele está conosco. Ele sabe que Jesus Cristo é o mesmo ontem, hoje e eternamente. E ele não muda. Ele sabe isso muitíssimo mais do que 90% dos teólogos. Ele sabe que é um Deus só. Ele sabe, mas ele tenta dibriar eles lá com suas cabeças, com as suas mentes de canários. Ele sabe que uma vez que Deus é imutável em sua natureza, Satanás sabe disso, então ele é igualmente mutável em seus caminhos. Assim, Satanás sabe seguramente que a igreja original em Pentecostes, com o poder de Deus, Marcos 16, em ação, é a verdadeira igreja que Jesus reclama como sua. Tudo mais é falso, tem que ser. Satanás sabe que Marcos 16 é verdade, que a Bíblia é verdade, que Jesus está com seus filhos. Agora ele não pode fazer nada se você não crer. Mas se você crer, nada ficará diante da revelação. Ela te dá autoridade para Satanás ir para trás de você. Ela te dá autoridade. Satanás não quer que você tenha autoridade sobre ele. Ele quer ficar com você, sendo comandado por ele. Mas você é o que tem a revelação, que tem autoridade sobre ele, porque a revelação nos dá autoridade sobre Satanás. Você tem autoridade. Jesus deu isso. Eis que vos dou poder para pisar em serpentes, escorpiões e toda a força de Satanás. Agora recorde isto. Cristo, na verdade, na verdadeira igreja, é uma continuação do livro de Atos. Atos.
quando eles tinham tudo em comum, o derramamento do Espírito Santo, Atos não terminou no capítulo 28, não, Atos continua na vida dos filhos de Deus ainda. Atos do Espírito Santo nos apóstolos e agora em você, nos filhos de Deus. Atos continua ainda na vida dos seus eleitos. Você tem Atos? Atos do Espírito Santo? Você observa Atos do Espírito Santo na sua vida? Não atos sujos da carne, mas atos do Espírito Santo. Porém, o livro de Apocalipse mostra como o Espírito Anticristo entraria na igreja e a contaminaria, tornando-a morna, formal, impotente. Ele expõe Satanás, revelando suas obras, tentativa de destruir o povo de Deus e descrédito da palavra de Deus, até o tempo em que ele é lançado no lago de fogo. Ele combate isso. Ele não pode suportar isto. Ele sabe que se as pessoas obtiverem a verdadeira revelação da verdadeira igreja e o que ela é e o que ela representa e o que ela pode fazer, as maiores obras, ela será um exército invencível. Se elas obtiveres uma verdadeira revelação dos dois espíritos dentro da estrutura da igreja cristã e pelo Espírito de Deus discernirem e resistirem ao espírito anticristo, Satanás será impotente diante dela. Ele será tão seguramente frustrado hoje como quando Cristo resistiu a cada esforço seu para ganhar poder sobre ele no deserto. Sim, Satanás odeia a revelação, mas nós a amamos com verdadeira revelação em nossas vidas. As portas do inferno não podem prevalecer contra nós, mas nós prevaleceremos sobre elas. Glórias ao Senhor Jesus. Satanás quer que você fique indiferente, frio, formal. É como os mundanos. O irmão Branham disse que os egípcios, eles eram frios, eles eram formais e eles não criam milagres. Eles criam nas obras deles, fazendo múmias, era coisa que tem até hoje. Eles eram artistas, e eles eram frios, e eles pensavam nos milagres como eles fazendo milagres. Você já viu o ímpio assim, dizendo assim, ó, eu recebi esse tanto aqui, eu fiz milagre. Deu tombo num, calote no outro, passei o outro para trás. É os milagres que eles fazem, eu fiz milagre com esse dinheiro. O cristão não. Ele recebe um saláriozinho tão pouco e fala assim, oh meu Deus, tem misericórdia. Ele não sabe, às vezes ele recebe 1.000, estava devendo 1.500 e pagou tudo, não sabe que jeito. Deus faz milagres. Deus continua fazendo milagres na vida dos seus fiéis, na vida dos seus eleitos. Nós não fazemos milagres, mas Deus faz milagres para nós. Recebe o seu saláriozinho.
tira primeiro o que é do Senhor. Como Provérbios 3:9, honra o Senhor com as primícias da tua renda, com as primícias da tua fazenda. E ele faz milagres. Mas Satanás, o mentiroso, o invasor, quer que nós sejamos frios, formais, indiferentes, colocamos a Bíblia debaixo do braço e sejamos aquele cristão formal. Deus não quer isso. Ele quer que nós sejamos fervorosos, cheios de autoridade, cheio de poder, cheio de vigor, cheio de força de Deus, para ter autoridade sobre o diabo. E ele não quer isso. Ele não quer ser comandado. Ele quer comandar você. Ele quer ser sua cabeça. O Espírito do Senhor. E a palavra diz: eu te colocarei por cabeça e não por cauda. Estará em cima e não por baixo. Satanás é para ser a cauda, é para estar debaixo dos pés do Filho de Deus. A revelação nos dá tal autoridade. E ele não quer isso. Oh, a revelação. Nós amamos a revelação. Se a igreja pudesse ter a revelação que Deus está com ela, Marcos 16 verdadeiro, cristãos verdadeiros, isso dará autoridade sobre o diabo. Ela será um exército invencível. Mesmo ele não vindo à igreja, mesmo ele em casa, é um exército invencível. Seja um cristão, aonde você estiver, mostre quem você é, um eleito redimido de Deus, que vocês são filhos de Deus, que vocês são eleitos de Deus, que nós, a igreja do Senhor, é um exército invencível. Glória a Jesus. Você recordará que eu mencionei no princípio desta mensagem que este livro que estamos estudando é a real revelação do próprio Jesus na igreja e as suas obras nas eras futuras. Então eu mencionei que é necessário o Espírito Santo para nos dar revelação, ou falharemos em obtê-las. Juntando estes dois pensamentos, nos veremos que não será necessário apenas um estudo normal e reflexo para tornar este livro real. Vai ser necessário esperar do Espírito Santo. Isso significa que este livro não pode ser revelado a qualquer um, exceto a uma classe especial de pessoas. Você é uma classe especial de pessoas? Você tem atos do Espírito Santo? Atos? Ah, no livro de Atos. O livro de Atos ainda está sendo escrito. Cada testemunho é livro de Atos. Será necessário alguém com percepção profética? Requererá habilidade de ouvir de Deus, requererá instrução sobrenatural, ouvindo de Deus. Não apenas um estudante comparando versículo com versículo, não. Nós não estamos ouvindo o estudante com o irmão Branco comparando versículo com versículo.
vim de Deus. Embora isto seja bom, mas um ministério requer o ensinamento do Espírito, onde nunca se torna claro como necessitamos ouvir de Deus e nos abrirmos e nos tornarmos rendidos ao Espírito para ouvir e saber. E saber, como eu já disse, este livro de Apocalipse é a consumação das Escrituras. Está até mesmo colocado exata e certamente no cânion da Escritura, no fim. Agora você pode saber, porque ele diz que qualquer um que lê, ou mesmo que ouve, é abençoado. É a revelação de Deus que lhe dará autoridade sobre o diabo. E você pode ver porque os que acrescentam ou tiram dele seriam amaldiçoados. Teria que ser assim, pois quem pode acrescentar ou retirar da perfeita revelação de Deus e vencer o inimigo? É simples assim, não há nada com tal poder prevalecedor como a revelação da palavra. Veja, no versículo 3, uma bênção é pronunciada sobre aqueles que dão atenção especial a este livro. Eu penso que isso se refere ao costume no Velho Testamento dos sacerdotes leia a palavra para a congregação de manhã. Veja você, muitos não podiam ler, portanto, o sacerdote tinha que ler para eles, contando que fosse a palavra, a bênção estava lá. Não importa se fosse lida ou ouvida. O tempo está próximo ao anteriormente, o tempo não estava próximo. Na sabedoria e economia de Deus, esta poderosa revelação, embora plenamente conhecida de Deus, não podia se manifestar até esse tempo. Assim, aprendemos imediatamente um princípio: a revelação de Deus para cada era pode vir somente naquela era e num tempo específico. Observe a história de Israel. A revelação de Deus para Moisés veio somente num tempo específico da história, e ainda mais especialmente veio quando o povo clamou a Deus. Jesus, ele próprio, veio na plenitude do tempo, sendo ele a completa revelação da divindade. E nesta era, Laodiceia, a revelação de Deus virá em seu devido tempo. Ela não se atrasará, nem será prematura. Pense nisto e considere o bem, pois estamos hoje no tempo do fim. Graças a Deus! Satanás está ocupadíssimo. Por quê? Ocupadíssimo com quem? Com você. Com os filhos de Deus. Ele não quer que nós sejamos estes. Ele quer que nós sejamos, apenas tomamos ceia, vimos a igreja de vez em quando, e sejamos frios e indiferentes, e não temos autoridade sobre ele. Mas quando ele vê um cristão que tem autoridade sobre ele, ele fica preocupado. Esta mensagem nos dá a revelação. Você já viu como o diabo não deixa você ler
estas mensagens às eras da igreja? Como ele coloca tanto atrapalho, ele não quer que você saiba que a revelação te dá autoridade sobre o diabo. Ele fica impotente, ele fica sem saber o que fazer. Jesus é o comandante. A igreja que tem a revelação tem a autoridade de Deus sobre Satanás. Ela é um exército invencível. Vamos ficar de pé e dar glórias a Deus. Hoje é o último dia, nós estamos aqui no culto. Ficaremos umas duas semanas sem nos encontrar, mas você estará assistindo todos os cultos. E lembra-se que Deus nos deu autoridade sobre o diabo, sobre o pecado, sobre a doença. Satanás é impotente. Jesus Cristo é o comandante. E ele é o cabeça dos filhos de Deus. Louve e glorifica Jesus Cristo. Agradece a ele pela revelação. Ela é autoridade. Toda doença no nome de Jesus Cristo, deixe o filho de Deus. Toda dor, você está sentindo alguma dor? Coloca a mão no lugar em nome de Jesus Cristo. Dor, deixa. Deixa o filho de Deus. A revelação nos deu autoridade para que no nome de Jesus Cristo toda doença, todo espírito de enfermidade seja expulso em nome de Jesus Cristo. Satanás, você está expulso em nome de Jesus Cristo. Nós te expulsamos em nome de Jesus Cristo. Aleluia. Glorifique e exalte a Jesus. Dá a ele todo louvor, de todo o coração, de toda a força que você tem. Aleluia. Glórias ao Senhor Jesus. Levanta suas mãos no santuário e bendizei ao Senhor da glória. Aleluia. Glória a Jesus, aleluia.

0: ao Senhor Jesus. Obrigado, Jesus, pela revelação. Diga assim: ó Senhor, muito obrigado pela revelação. Essa é a autoridade. Não tenha medo do diabo. É o diabo que passa a ficar com medo de você. Olha, aquele lá tem a revelação, viu? O irmão Brand disse que o diabo passava de longe de Jesus, porque ele começou a tocar em Jesus, levou um choque, como que 10 mil volts, mutuou lá no chão. Tudo ele tinha: vai-te, Satanás, está escrito, vai-te, Satanás. E tudo que Satanás falava, ele disse: isso é mentiroso, isso é mentira. Mesmo que é verdade, é mentira, é o diabo que está falando. Ele é mentira. Jesus é a verdade. Jesus é a verdade. Diga: Jesus é a verdade. Jesus diz: eu sou a verdade. Eu sou a verdade. Satanás levanta e diz: eu sou a mentira. Eu sou a mentira. Eu sou a mentira. Eu não creio na mentira do diabo. Eu creio em Jesus. Eu creio na palavra. Aleluia. Glória a Jesus.
1: Graças a Deus, aleluia! Louvado seja o nome do Senhor. Graças a Deus. Você foi abençoado? Nós fomos abençoados. Mais uma vez, nós recebemos a revelação. Não crê na mentira do diabo, isso é uma revelação. Porque tudo que ele fala é mentira. Então você já ficou mais poderoso contra ele hoje. Tudo que ele falar, você fala: é mentira, eu já fui revelado sobre isso. Deus abençoe o nosso pastor. Vamos erguer nossas mãos. Senhor, mantenha a unção sobre o nosso pastor, sua família, seu ministério, sobre toda a igreja do Senhor Jesus Cristo. 15 para as 3 da tarde, irmãos, companheirismo com toda a igreja. Isso, com o filme da pregação do irmão Jack Coy. Lá na reunião, um dia antes da reunião do irmão Brana, do fundo do Clamo Fundo. Não percam. Irmão Brana assistindo, irmão Jack Coy pregando.
0: Irmão Brana assistiu, será que você não vai assistir?
1: Eu vou assistir. Você vai assistir? Amém. E às 5 horas, depois do companheirismo, às 5 horas nós já começamos com o culto da noite, encerrando o nosso dia. Cumprimente seu irmão assim, acene para ele. Deus abençoe a cada um, no nome do Senhor Jesus Cristo. Amém.
0: Glória a Jesus. Amém.

poderoso conquistador. Desde que ele rasgou o véu em dois, ei-lo, contemple-o em plenitude. O poderoso conquistador se levantou e disse: eu sou aquele que estava morto, estou vivo novamente e estou vivo para sempre, e tenho as chaves da morte e do inferno. Aleluia! Aquele que ouve as minhas palavras e crê naquele que me enviou tem vida eterna. Eu tenho as chaves da ressurreição e eu ressuscitarei no último dia. Isto me satisfaz. Amém. Eu sou.

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Então Faraó chamou a Moisés e disse: Ide servi ao Senhor. Somente fiquem vossas ovelhas e vossas vacas. Vão também convosco as vossas crianças.

Ouvintes amados, bom é que conheçamos o tipo de pessoas a quem Deus tem ordenado para possuir a terra prometida, as suas promessas, o gozo eterno. Nós temos em Moisés um tipo perfeito da pessoa que Deus ordenou a tomar a terra prometida a Israel, aos filhos de Deus. Nós temos em Êxodo, capítulo 10, a partir do verso 21, o registro sobre a praga das trevas. Então disse o Senhor a Moisés: estende a tua mão para o céu, e virão trevas sobre a terra do Egito, trevas que se apalpem. E Moisés estendeu a sua mão para o céu, e houve trevas espessas em toda a terra do Egito por 3 dias. Não viu um ao outro, e ninguém se levantou do seu lugar por 3 dias. Mas todos os filhos de Israel tinham luz em suas habitações. Então Faraó chamou a Moisés e disse: ide, servi ao Senhor. Somente fiquem vossas ovelhas e vossas vacas. Vão também convosco as vossas crianças. Moisés, porém, disse: tu também darás em nossas mãos sacrifícios e holocaustos que ofereçamos ao Senhor nosso Deus. E também o nosso gado há de ir conosco. Nenhuma unha ficará, porque daquele havemos de tomar para servir ao Senhor nosso Deus, porque não sabemos com que havemos de servir ao Senhor até que cheguemos lá. Amados, vejam o tipo de pessoa a quem Deus tem ordenado para tomar a terra, para possuir suas promessas. Começando por aqui, são pessoas que têm luz, mesmo o mundo estando em trevas. Enquanto o Egito, os filhos de Faraó, estavam em densas trevas, o povo de Israel tinha luz em suas habitações. Ó, como isso faz rejubilar um coração que está voltado para a verdade, para as coisas de Deus. Não precisamos falar nada sobre esse assunto, mas vamos pensar um pouquinho sobre esse tipo de pessoa a quem Deus tem ordenado a tomar a terra prometida às promessas de Deus. Moisés era completamente um homem que não se comprometia. Se lá houvesse confusão e rebuliços e coisas, ele não se comprometia. E é justamente isto que Deus espera de nós agora. Ali está uma sombra perfeita. Ali está um tipo perfeito no Velho Testamento daquilo que devemos ser agora, como pessoas a quem Deus tem ordenado a possuir a terra. Faraó, de todos os modos, queria um acordo, queria uma mistura, uma união, alguma coisa assim, ajeitar alguma coisa, dizendo a Moisés que todos podiam ir, mas ele queria que alguma coisa ficasse para trás. E esta sempre é a maneira que o diabo quer que um cristão faça. Ele quer que as pessoas se unam à igreja. Mas que essas pessoas se unam à igreja trazendo seus velhos hábitos,
fumando seus cigarros, tomando suas bebidas, carregando suas mentiras comerciais, o que não passa de roubo, suas censuras, suas calúnias e demais coisas. Satanás quer apenas que você se una à igreja e tenha a mão de companheirismo com o seu nome ali no livro de uma igreja. Mas veja o tipo de pessoa a quem Deus tem ordenado para possuir as suas promessas. Moisés não era um compromitente. Ele queria para o seu povo, como um verdadeiro tipo de Cristo, uma libertação total. Por isso ele disse a Faraó: e também o nosso gado há de ir conosco, nem uma unha ficará. Oh, que autenticidade, que convicção, que certeza absoluta. Alguém diria: mas como isto? O homem conseguiu 99,9% com o Faraó e ainda não abriu mão de uma vírgula, apenas de uma unha. O que significava aquilo para Israel, que tinha um Deus Todo-Poderoso? Às vezes somos tentados a pensar assim. O que significa essas coisinhas que o mundo diz que não faz mal, que não tem importância para um Deus tão grande, tão poderoso? Veja se Deus vai estar se ocupando com roupa e com determinadas coisas. Isso não seria um fanatismo? Esse profeta não quer abrir mão de nada? Oh, meus amados, Moisés era um tipo perfeito de Cristo. E Cristo não veio trazer uma libertação parcial para a sua igreja, para que ela vivesse aí como uma mulher que depende de mais de um homem. Não. Jesus Cristo pagou o preço, derramando seu sangue para dar uma libertação total para a sua igreja, porque ele daria o seu nome para ela como uma verdadeira esposa. Ele rejeitou tudo que Satanás lhe ofereceu de graça lá no Monte da Tentação. Lá apareceu Satanás com as três provas, com as três tentações especiais para o ser humano: a concupiscência dos olhos, a concupiscência da carne e a soberba da vida. Mas Jesus preferiu herdar a terra, comprando-a com seu próprio sangue. E foi justamente o que Abraão, um homem que também não se comprometeu, fez a respeito de sua esposa Sara quando ela faleceu. Homens bons, bem intencionados, ofereceram a terra para que Abraão sepultasse a Sara de graça. Queriam dar a terra de graça, mas Abraão não aceitou de graça. Ele disse: eu quero pagar o preço. E ele comprou aquele terreno para sepultar a sua esposa. Oh, que maravilha! Quando nós podemos ver nesse espelho de Deus estas coisas tão tremendas que fazem de nós pessoas idênticas, iguais àquelas a quem Deus ordenou no passado para possuírem suas promessas. Então vejamos, Moisés não era um comprometente. Moisés não estava buscando favores pessoais, enredando-se, portanto, se comprometendo, portanto, com o Faraó. Não. Ele disse:
não deixaremos nem uma unha para trás. Nós levaremos tudo que nos pertence quando formos adorar o Senhor. Esta é a maneira que a igreja deve estar hoje. A igreja deve tomar a justiça. Nós devemos tomar a santidade. Nós devemos tomar o Espírito Santo. Nós devemos ser um grupo unido na palavra. Quando vamos ao altar, quando vamos adorar ao Senhor, não pode haver divisão na igreja.

sem deixarmos nada para trás, crendo em toda a palavra de Deus, crendo na palavra para os homens, crendo na palavra para as mulheres. Você não pode tomar a Bíblia, irmã, uma escritura que é para homens. Você não pode tomar uma escritura que é para mulheres. Ora, quando um homem viria a dar luz filhos, se pudesse, se houvesse jeito, do jeito que a coisa anda, já haveriam aí uns rapazinhos com cabelinhos de mulher dando à luz filhos, sofrendo dores de parto. Mas não pode tomar essa sentença sobre si. Como pode então a mulher querer tomar uma posição do homem? Isso é apenas se comprometendo. E a um povo comprometido, não resta senão juízo. Não resta senão consequências fatais. Porque a escolha determina o destino, e o povo tem se comprometido por escolha própria. Agora, o que deve ser a igreja de Nosso Senhor Jesus Cristo? Um grupo verdadeiro, autêntico, que não deixa nada para trás, levando tudo, que é honesto, que é puro, que é verdadeiro, levando tudo que é a palavra, não deixando nenhuma unha aqui. Esta foi a maneira que Moisés e seu grupo fez. Eles chegaram ali, naquela hora tão decisiva, em que na hora negra, o anjo viria com a morte sobre o Egito. Então eles ficaram debaixo do sangue. Mas por quê? Porque Moisés, o líder, ele mesmo estava unido com Deus. Israel não estava. Antes, eles continuavam no pecado e eles murmuravam contra Moisés e disseram: por que você faz isto? Veja só, o homem nos deu 99,9% e você fechou as portas. Você está trazendo mais problemas sobre nós com essa mensagem, Moisés. Veja só o que Faraó fez, duplicou suas contas de tijolos e assim sucessivamente. Agora, este era Moisés. Ele estava completamente nas mãos de Deus, totalmente liberto do pastoreio para arrebanhar as ovelhas de Deus. E se ele, como líder, não fosse antes de tudo um descompromissado com o Faraó, com o mundo, jamais o seu povo poderia ser liberto. Líder escravo, líder sujeito a favores, líder comprometido, povo comprometido. Líder cego, povo no buraco. Guia cego, povo no abismo. Mas antes de tudo, Deus tinha que pôr ali um homem que não se comprometia com favores. Ele estava totalmente liberto. Quando Paulo disse ao carcereiro de Filipe para crer que ele e sua casa seria salvo, as correntes haviam caído dos seus braços, dos seus pulsos. Ele não estava amarrado quando ele disse: crê no Senhor Jesus Cristo e será salvo tu e tua casa. O ladrão não pode saquear a casa antes de amarrar o dono de casa. O espírito de adultério, de vício, de fumo, de álcool, não poderia invadir o lar, a família, antes de amarrar o chefe, antes de amarrar aquela mãe de família, entrando ali por todos os meios que Satanás tem usado nesses dias. Antes da cabeça perder o equilíbrio, o corpo não pode cair. Isto é certo. Oh, como todos os líderes, todos os pais e mães são convocados por Deus, e queiram eles ou não queiram, pesa sobre os meios.

mesmos esta responsabilidade tão tremenda? Pais escravos, filhos escravos, pais fumantes, filhos fumantes, e assim por diante. Mas veja só, ele estava totalmente liberto, ele mesmo, mas o povo não estava liberto, porque lá continuava a murmuração no meio deles. Mas certa noite Deus ordenou que o cordeiro fosse morto e que aquele que quisesse a libertação deveria estar debaixo do sangue daquele cordeiro. Agora, se alguém tentasse a conjecturar, descrer daquela palavra, discutir aquela mensagem e dizer, ó, isso não é assim, qualquer sangue serve ou qualquer coisa assim, o que aconteceria? A morte penetraria naquele lar. E não é outra coisa que acontece. Deus tem intimado o seu povo para descompromissar, limpar as suas mãos e obedecer a mensagem, obedecer ao seu profeta, e o resto ele tomará conta. Oh, ouvintes, não há bênção maior do que esta. Enquanto havia trevas na casa de Faraó e de seu povo, havia luz nas habitações de Israel, porque Israel tinha um profeta, com assim diz o Senhor. Deus os abençoe com esta tão grande bênção que faz irradiar essa luz do Espírito Santo através de sua palavra, e tenha hoje uma libertação total como a igreja de Cristo, como a igreja do Senhor, como filhos de Deus. Tomem possessão da vida eterna, declarem a libertação pelo sangue de Jesus Cristo, vivam vidas novas, cantem, glorifiquem o Senhor pela palavra falada, pela vida eterna, em nome de Jesus Cristo. Amém.

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1: Aqui há algum tempo eu estava no México no ano passado. Aquele bebezinho naquela manhã que eles trouxeram para a reunião. E ele havia morrido às 9 horas daquela manhã. Dezenas de milhares estavam ali em pé. 20 mil vieram a Cristo naquela noite. 20 mil. Eu disse, eu não quero católicos ou evangélicos, eu quero pessoas que nunca de modo algum receberam a Cristo. E eles juntaram 20 mil. Mas ali embaixo havia uma mulherzinha gritando com o cobertor. Billy estava com um homem que havia distribuído os cartões de oração e eles tinham mais ou menos 200 ou 300 assistentes. E aqueles 300 assistentes não conseguiram manter aquela mulherzinha fora da fila. Ela subia por cima de suas costas. Oh, qual era o problema? O seu bebê havia morrido às 9 horas daquela manhã e eram aproximadamente quase 10 horas naquela noite. Após uma longa luta, a pequena senhora com não mais de 25 anos, uma pequena senhora de aparência bastante bonita. E ela continuava gritando e os assistentes tentando empurrá-la para trás. Ela passava por baixo de suas pernas, por cima de seus ombros ou qualquer coisa. O seu amor para com o seu bebê. E eu podia ouvir aqueles gritos. Padre!
2: Padre means father, which is Catholic.
1: Padre, que significa pai. Ela era católica.
2: And as she screamed, Billy came to me and he said, Daddy, you've got to do something with that woman.
1: E enquanto ela gritava, Billy chegou para mim e disse, Papai, você tem que fazer algo por aquela mulher.
2: So she has no prayer card. And we can't be just in the line without a prayer card.
1: Disse, não tem nenhum cartão de oração e simplesmente não podemos deixá-la na fila sem um cartão de oração. Os outros estão aqui desde a madrugada desta manhã para conseguir um cartão de oração. Eu disse, bem, irmão Murray, o irmão Jack Murray, de Shreveport, Louisiana. Eu disse, você desça e veja se pode orar por seu bebê, ou seja lá o que estiver errado.
2: And he started off, and I looked up here in front of me, and I seen by vision a little baby.
1: E ele começou a sair e eu olhei para cima aqui em minha frente e vi através de uma visão um bebezinho. E eu disse, só um momento, irmão
2: Murray.
1: Veja você, o amor soberano projeta a graça de Deus todas as vezes. Eu disse, talvez seja melhor eu ir até o bebê. Eu disse, assistentes, eu sei que isto não é certo. De acordo com as nossas regras, eles têm que ter um cartão de oração. Mas deixe a pequena senhora vir até aqui. Quando ela subiu, ela se prostrou. Eu disse, fique de pé. Eu não conseguia fazer com que ela compreendesse. E eu coloquei a minha mão sobre aquele cobertor. Eu nem mesmo tinha visto o bebê. Eu disse, Senhor Deus, ele estava simplesmente tão molhado quanto poderia estar. Havia chovido o dia inteiro. Eles não tinham nenhum lugar onde se assentar. Eles estavam de pé, se apoiando uns nos outros. Simplesmente tão longe quanto você podia ver naquela grande arena de touros. E eu disse, Senhor Deus, eu não sei o que é tudo isto, mas eu acabei de ver um pequeno bebê espanhol em uma visão agora mesmo. E eu coloquei as minhas mãos sobre aquele cobertor molhado. O Deus Jeová é meu juiz. Ele gritou e soltou um grande grito e começou a chutar para tirar o cobertor de cima de si. O que foi aquilo? Amor. De uma mãe para o seu bebê, não para ser visto, não um hipócrita, mas um verdadeiro amor genuíno para com seu bebê, projetou a graça soberana do Deus Todo-Poderoso para Jesus. Quão simples é crer nisto. Aqui há não muito tempo, você pode entrar em situações terríveis, como todos nós sabemos. Eu estava sentado na varanda conversando com os meus associados aqui, irmão God e o irmão Mercer. E estávamos falando sobre uma jovem moça de cor, a qual havia matado seu bebê um dia antes. Ela era... teve um filho ilegítimo.
2: E
1: E a criança, ela a enrolou em um cobertor e a asfixiou. Entrou em um táxi e foi até o rio e jogou no rio.
2: The cab driver reported it to the Coast Guard.
1: O motorista do táxi contou aquilo à guarda costeira.
2: They seen the bundle out and found a little baby killed.
1: Eles passaram uma rede de arrasto às pressas, encontrou o bebezinho morto.
2: But the baby had not drowned, it had died from suffocation.
1: Mas o bebê não havia afogado. Ele havia sido morto por asfixia.
2: And her picture was in the paper.
1: E saiu a foto dela no jornal.
2: And I was telling my brethren, sitting on the porch.
1: E eu estava falando aos meus irmãos, assentados na varanda.
2: I said, you know, that woman isn't not even should be called a woman.
1: Eu disse, sabem, aquela mulher não é nenhuma, nem mesmo deveria ser chamada de mulher.
2: I said, doll has better morals than that woman.
1: Eu disse, uma cadela tem mais moral do que aquela mulher.
2: And just then we looked coming down the road.
1: E há pouco então nós olhamos, enquanto descíamos a estrada.
2: And my house is a fork from this highway of a lane, or avenue you might call it here.
1: E a minha casa é a quarta vindo da rodovia em cima, numa travessa. Ou numa pequena avenida, como vocês devem chamar aqui. E é a única casa que tem uma cerca ao seu redor. Bem, olhei subindo e vindo pela entrada de carros, e ali vinha uma velha gambá.
2: Are you people in Virginia know what possums are?
1: Agora vocês da Virgínia sabem como são os gambás.
2: I was a game warden for many years in Indiana and I studied wildlife. It's one of my studies.
1: Eu fui guarda florestal por muitos anos em Indiana e eu estudei a vida selvagem. É um dos meus estudos.
2: And anyone knows that a possum doesn't travel in the daytime.
1: E qualquer um sabe que os gambás não saem durante o dia.
2: A possum travels at night. And then it stays up and sleeps in the daytime.
1: Os gambás saem à noite. E então ficam deitados e dormem durante o dia.
2: Now, so look to the old gene. Here comes a possum.
1: E eu disse, veja, Leo, Jenny, ali vem uma gambá. E quando ela chegou em frente ao meu portão, ela entrou. E eu observei que ela estava pendendo para um lado, assim, mancando de uma perna. E eu levantei, corri até ali e havia um ancinho ali no jardim. E eu peguei o ancinho e virei a gambá. Eu disse, talvez ela esteja com hidrofobia, porque o clima está quente agora. Eu creio que foi em julho, junho ou julho.
2: E eu disse, está com rabies, perhaps, and therefore we better stop it.
1: E eu disse, talvez ela esteja com raiva, e assim sendo é melhor detê-la. E quando eu parei a gambá, aconteceu de eu olhar e a perna dela estava toda moída, onde o carro a havia atingido ou os cães haviam mascado.
2: And it was swollen twice the size, and I don't mean to be making sick.
1: E ela estava inchada com o dobro de seu tamanho. E eu não quero ser te deixar com nojo. Mas as moscas haviam atacado e ali haviam vermes e ataque de moscas em toda a perna. E eu disse, ela havia sido ferida alguns dias antes. E eu segurei o ancinho nela. Geralmente eles fazem o que você chama de brincar de gambá, se deitam. Mas ela não, ela estava mordendo no ancinho. E este animal é o segundo animal. O canguru e o gambá são os únicos dois que possuem uma bolsa para carregar os filhotes ali dentro. E eu olhei quando ela abaixou a sua bolsa e ali havia 9 gambazinhos sem pelo, mais ou menos deste tamanho. E eles estavam tentando mamar nela. Eu disse, aqui está, rapaz. Ela é mamãe. Eu disse, vem aqui, Jenny. E por volta daquele momento, a senhora Wood e o senhor Wood, que eram antigos testemunhos de Jeová, e o garoto deles estava com as pernas paralisadas daqui para baixo, de tal modo que ele nem mesmo sabia qual perna estava sendo levantada agora. E eles haviam mudado para perto de mim. Ela é uma veterinária. E subiu ali para olhar e ela disse, veja aquilo. Eu disse, rapaz, esta gambá é mais mãe do que aquela mulher ali que afogou o seu bebê. Eu disse, ela provavelmente não tem mais que uma hora para viver. Mas ela está desejando passar esta hora lutando pelos seus filhotes. Ela é uma mãe verdadeira. Então, quando eu levantei um pouquinho aquela perna, a senhora Wood disse, irmão Branham, o que você vai fazer com ela? Eu disse, eu não sei. Ela disse, bem, é melhor você matá-la e simplesmente pegue os filhotinhos e os mate, porque eles têm a boca redonda, eles não podem se alimentar e eles morrerão sem mamar nela. E eu disse, eu simplesmente não posso fazer isso. Ela disse, eu pensei que você fosse um caçador. E E eu disse: eu sou um caçador, mas não sou um assassino. Ela disse: ora, você não quer dizer isto. Ela pensou que ela estava certa. E humanamente ela estava. Ela disse: você vai deixá-lo sofrer assim? Eu disse: eu não sei por que, senhora Wood, mas eu simplesmente não posso matá-la. Disse: deixe o meu marido, Banks, matá-la. Eu disse: não, eu não posso permitir que ele faça isto. Disse: então você vai deixá-la deitada ali e morrer daquele jeito? Eu disse: eu acho que é assim que será. Eu a levantei assim, com um ancinho, e aqueles pequenos gambazinhos, ela os protegeu imediatamente e correu até em frente à minha porta e desmaiou e ficou. Então, enquanto ela estava desmaiada, nós a sacudimos para saber se ela estava morta ou não. Ela disse: e você vai deixar esses filhotes beber este leite velho dela e ter uma morte horrível? Eu disse: eu acho que vou. Então, o dia inteiro as pessoas chegando e saindo, a noite chegou, ela ainda estava deitada ali. Bem, o senhor Wood apareceu para me afastar do povo, me levou para dar uma voltinha. As visões te enfraquecem. E eu dirigi pelo campo um pouquinho após algum tempo. Quando nós voltamos por volta das 11 horas, lá estava a velha gambá deitada ali. E ninguém sabia se ela iria alguma vez se mover. Ela se moveria quando o sol se pusesse. Ela iria embora. Mas ali estava ela deitada. E a minha esposa disse: Billy, você vai deixá-la morrer assim? Eu disse: eu acho que ela já está morta. Eu disse: veja aqueles filhotinhos mamando. Disse: eles estão morrendo de fome. Disse: provavelmente eles não estão conseguindo nenhum leite, ela estando morta. Eu a cutuquei algumas vezes e ao tocá-la com os pés, eu vi em sua face que arreganhava os dentes de dor e eu disse: ela não está morta. Nós fomos para dentro. Billy, o meu rapaz, ele chegou por volta da meia-noite e estava pescando. E ele a viu deitada ali. a noite inteira e eu não consegui tirá-la de minha mente.
2: Next morning, I went out real early and I looked and there was an old possum dew all over, the woman still nursing.
1: Na manhã seguinte, eu saí bem cedo e fui olhar. E ali estava minha velha gambá deitada, toda coberta de orvalho. Aqueles pequeninos continuavam mamando. E aconteceu de eu olhar de pé ao meu lado, estava a minha garotinha, Rebeca.
2: Very spiritual child, just saw her first vision, just a little bit ago.
1: Uma criança.

0: tarde, pé ao meu lado, estava a minha garotinha, Rebeca. Uma criança muito espiritual. Eu a tinha visto nesta visão há pouco tempo. E ela disse, papai, o que o senhor vai fazer com essa velha mãe gambá? Ela está morta. Eu disse, eu não sei, querida. Eu disse, você não deveria estar aqui fora tão cedo. Vá para dentro. Eu disse, apenas vestida com o seu velho pijama. Eu disse, entre para dentro de casa e vá para a cama. O papai já está voltando. Eu entrei para o meu pequeno escritório. Me assentei, comecei a esfregar a minha testa assim, com a minha cabeça baixa. Eu não sei o que pensar a respeito disto. Isto depende de você e Deus. Mas algo me disse, o que você fará a respeito dela? Eu disse, eu não sei. Eu não estava pensando. Eu disse, ó, eu não vou matá-la. Ora, aquilo disse, você pregou um sermão sobre ela ontem de ser uma verdadeira mãe. Eu disse, sim, é isto mesmo. Bem, disse, ela está deitada em sua porta por 24 horas esperando por sua vez para receber oração. E você nunca disse uma palavra a respeito disto. Eu disse, bem, eu não sabia. Eu disse, de algum modo, mas com quem estou falando? Eu balancei a minha cabeça e pensei, aquilo foi uma voz. E pensei, ó Deus, tu guias a águia pelo caminho nos ares, um pardal não pode cair em uma rua sem que tu saibas. Quer dizer que tu guiaste aquela pobre gambá ignorante até este aqui? Eu disse, perdoe teu estúpido servo. E eu fui ali fora e a pequena Beck ainda continuava olhando por cima do corrimão. E eu fui até ali onde ela estava de pé, ou melhor, deitada ali. E eu disse, Senhor Deus, me perdoe.
1: Momento de meditação. Bem-aventurado o homem que não anda segundo o conselho dos ímpios, nem se detém no caminho dos pecadores, nem se assenta na roda dos escarnecedores. Antes tem o seu prazer na lei do Senhor, e na sua lei medita de dia e de noite. Que a sua plena satisfação sempre esteja na lei do Senhor, e na sua lei

mas, sobretudo, tende ardente caridade uns para com os outros, porque a caridade cobrirá a multidão de pecados.

Amor divino é o tema de mais uma mensagem que o profeta de Deus pregou no dia 26 de agosto de 1956, no domingo de manhã. E depois de ler a Bíblia na carta de Paulo aos Romanos, capítulo 4, versículo do 1 ao 5, eu li na carta de Pedro, primeira carta de Pedro, capítulo 4, o versículo 8. Mas, sobretudo, tende ardente caridade, que é amor, uns para com os outros, porque a caridade, que é amor, cobrirá a multidão de pecados. Quando você deixa expressar o amor divino, isso cobre uma multidão de pecados. Como lemos, e o profeta de Deus, depois de ler a Bíblia, ele disse: e que o Senhor acrescente suas bênçãos à palavra. Agora, o pequeno tópico, se assim o chamarem, sobre o qual que eu gostaria de falar-lhes, é amor divino. E quando o amor divino é projetado e chega a seu destino, a graça soberana toma o seu lugar. Vem, como você pode pensar nisto? Agora, podere sobre isto, para que cheguemos bem próximo agora. Vem, quando o amor divino é projetado e chega a seu destino, então a graça soberana toma conta. Nunca esqueça que o amor cobre uma multidão de pecados. Deixe o amor divino ser projetado. Agora, é uma coisa estranha quando as pessoas, o tipo das pessoas e o que fazemos, com quem nos relacionamos, agora todos temos que encarar estes fatos, pois há pessoas que você simplesmente gosta demais de estar perto, e existem pessoas que são boas pessoas e você as ama, mas mesmo assim há algo a ver com essas pessoas que você simplesmente quase não consegue ficar perto delas. Agora queremos falar de fatos. Agora, a razão disto é por causa da atmosfera que o indivíduo, ele mesmo ou ela mesma, cria. Porque você é um criador em miniatura, porque vocês são filhos e filhas de Deus. Não importa o quanto vocês
se afundaram em pecado, mesmo assim vocês são filhos e filhas de Deus, porque vocês estão caídos, degenerados na sua alma e mente. Mas Deus é o seu Criador, e no seu estado de queda, você é uma criatura de Deus, perdida, arruinada, dominada pelo diabo. Isto é correto. Mas mesmo assim, vocês são filhos e filhas de Deus. Você pode dizer: sim, mesmo assim, eu sou um filho de Deus. Mesmo dominado pelo pecado, pelo diabo, pelos vícios da carne, pelos espíritos, mas você pode dizer: mesmo assim, eu sou um filho de Deus. Um filho de Deus, ele é um eleito de Deus, ele é um predestinado de Deus, como Maria, Marta, quando Lázaro tinha morrido, e elas disseram: se o Senhor estivesse aqui, o meu irmão não teria morrido. Mas mesmo assim, eu sou um filho de Deus. Diga comigo: mas mesmo assim, eu sou um filho de Deus. Diga, irmã: mas mesmo assim, eu sou uma filha de Deus. Diga, irmão: mas mesmo assim, eu sou um filho de Deus. Ele não deseja que nenhum de vocês pereça, mas que todos venham a se arrepender. Vem, e Ele tem feito tudo o que é possível. Somente o próprio Deus pode fazer isto, dar as oportunidades à sua criatura de aceitar e de ser o que Ele deseja que você seja, de volta ao seu estado correto novamente. Agora ouça isto, é bem importante. Mas nenhuma pessoa está em seu estado mental normal, a não ser que tenha aceitado ao Senhor Jesus. Esta é uma afirmação forte, mas esta é a verdade. Ninguém é mentalmente normal até que tenha aceitado a Cristo Jesus como seu Salvador pessoal. Mas isto é a Bíblia, com certeza, isto é verdade. Ele é o único, e no seu ser que foi criado, agora você será louco para o mundo quando você fizer isto, porque você tem de sair da atmosfera que você está para esta outra atmosfera. Quando você faz isso, Deus o levanta imediatamente do mundo e você vive numa atmosfera celestial. É Deus que tem te levantado, não é nós levantando a nós mesmos, mas Deus tem nos levantado. Estão vendo? E então, para o mundo, é simplesmente o contrário do que ele... É simplesmente o contrário do que esse é. Estão vendo? E isto é contrário ao mundo,
está vendo? Agora o que você deseja fazer é ser levantado por Cristo. Há uma atmosfera onde você esteja feliz, pacífico, e então ali você cria uma situação. Você deseja ser levantado nessa atmosfera? Sim, eu desejo. Diga, Senhor, me levante a esta atmosfera, aonde eu possa ficar feliz, pacífico, de amar os próprios inimigos, de orar pelos que vos perseguem, de bendizer os que vos maldizem, porque o amor cobre uma multidão de pecados. O amor é projetado, a graça soberana toma conta. Soberano faz o que ele quer fazer. Ele pode salvar o pior, um perdido como eu. Isso é a graça soberana. Ele pode te levantar. Diga, Senhor, me levanta, Senhor. E agora, muitas vezes, nós, nas igrejas, isto pode parecer estranho, porém apenas observe isto. Agora, isto é para a igreja, é para o povo. As pessoas pegam o Espírito uma das outras. Em vez de receber o Espírito Santo, você vai até a um grupo de pessoas, você observa o modo que aquelas pessoas agem e o tipo de gente que entra naquela congregação, de repente elas estão agindo do mesmo modo. Você toma uma boa mulher e um homem de má índole, e ele sentirá, ou ele se tornará um bom homem, ou ela uma mulher de má índole. É a atmosfera na qual você vive. Você projeta o que você é através das pessoas com quem se relaciona. Então, que tipo de pessoas devemos ser se somos cristãos? Em que tipo de atmosfera devemos viver? Devemos viver em uma atmosfera consoladora, suavizante, de cura, com os nossos corações constantemente em oração, com amor profundo por cada pessoa com as quais entramos em contato. Se eu digo isto para a igrejinha que orou por mim, diz o profeta, e para a missão mundial, este é o meu sucesso na oração pelos enfermos. Se eu não consigo entrar diretamente no sentimento da enfermidade com a pessoa, geralmente não adianta. Você tem que chegar direto até ser apenas, e você sente isso você mesmo. O profeta de Deus disse: quer conhecer um pequeno segredo? É assim que eu conquisto os animais selvagens. É assim que eu conquisto.

com touro assassino. Aquilo fluiu do coração dele. Ele tentou correr, mas não dava para chegar na cerca. Se ele tivesse uma arma, ele tentaria matar o touro, mas Deus levou ele a uma situação que aquele amor brotou dentro da alma dele. O amor divino, a graça soberana tomou conta. Aquele touro assassino ficou manso. Nós temos a experiência dos marimbondos que ele conta nesta mensagem amor. Quando aqueles marimbondos, ele estava cortando a grama, ele bateu na caixa de marimbondos e ele estava sem camisa, e aqueles marimbondos selvagens veio para matá-lo, mas o amor fluiu dentro da alma dele e os marimbondos, sem picá-lo, voltou para o seu abrigo. Essa atmosfera, você pode dizer, ó Deus, me levanta esta atmosfera. Às vezes você está caído no estado de queda, vencido pelo diabo, por circunstâncias, por vícios, seja lá qual for o espírito, mas você pode clamar com a sua alma, mesmo assim, nesse estado de queda, eu sou um filho de Deus. O Senhor pode me levantar a uma atmosfera aonde eu posso estar feliz, pacífico e criar uma situação. Como profeta de Deus, criou uma situação ali com aquele touro assassino. Ele ficou manso. Como ele criou a situação com os marimbondos, eles não picaram ele. Como ele criou uma situação com os animais, com as feras, com as enfermidades, Deus também pode nos levantar a esta atmosfera. É Deus quem levanta, não é nós mesmos nos levantando, mas a obra de Deus, tudo é Deus. A estatura do varão perfeito, se ela for alguma coisa alcançada por si próprio, ela não serve, ela não vale, mas tem que ser Deus dando a estatura do varão perfeito. Oh, como eu amo a palavra de Deus. Oh, como eu amo essa Bíblia. Oh, como eu amo esta mensagem, porque não é nenhuma coisa própria, não é nenhum amorzinho humano, mas tudo é Deus. É render a Deus. As vitórias que nós temos não é nossa própria, como disse Paulo, somos mais do que vencedores por aquele que nos amou. Quem nos amou? O Senhor Jesus Cristo. Somos mais do que vencedores por aquele que nos amou. O Senhor Jesus Cristo nos amou e através dele nós somos mais do que vencedores. Possamos falar desse amor divino. Quando o profeta de Deus estava viajando com a sua família, logo a Rebeca estava doente, a Sara estava doente, as crianças e ele viajando exausto. Chegou um ponto que ele parou o carro e disse: filhinha, olha para o papai. E sem dizer uma palavra, ela foi instantaneamente curada. Ele disse: eu elevo os meus

0: os olhos para os montes, de onde virá o meu socorro? O meu socorro vem do Senhor, que criou os céus e a terra. Ele vivia naquela atmosfera que Deus tinha levantado. Que o Senhor Jesus possa nos levantar a essa atmosfera do amor divino. O amor cobre uma multidão de pecado, mas tende ardente amor uns para com os outros, porque o amor cobrirá uma multidão de pecados. O amor é Deus em você, é Deus em nós. Satanás pode personificar qualquer dom. Todos os dons ele pode personificar, mas tem um que ele não pode personificar. Qual é? É o amor, porque o amor é Deus. Deixe o seu coração encher de amor. Deixe a Deus levantar você no amor divino e você criar uma situação. Deixe o amor divino te ajudar, irmão. Mesmo assim, você é um filho, você é uma filha. Agora deixe o amor de Deus te levantar, e o amor cobrirá uma multidão de pecado. Deus amou o mundo de tal maneira que deu seu Filho unigênito para que todo aquele que nele crê não pereça, mas tenha a vida eterna. Deus os abençoe, em nome do Senhor Jesus. Amém.
1: Amém. Amém.

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E disse Jesus: aprendei de mim que sou manso e humilde de coração.

vê-lo no amor divino. Se você chega a um ponto onde não consegue caminhar, pensas que é o fim de tudo, ó, quão maravilhoso é o amor divino.

A nossa escritura oficial que Deus nos deu para reuniões de oração. Vamos ler. Visto que temos um grande sumo sacerdote, Jesus, Filho de Deus, que penetrou nos céus, retenhamos firmemente a nossa confissão. Porque não temos um sumo sacerdote que não possa compadecer-se das nossas fraquezas, porém um que, como nós, em tudo foi tentado, mas sem pecado. Cheguemos, pois, com confiança ao trono da graça, para que possamos alcançar misericórdia e achar graça, a fim de sermos ajudados em tempo oportuno. Nós encomendamos esta reunião ao Senhor Deus, em nome de Jesus Cristo. Assentai-vos. Quero ler uma escritura baseada em Romanos 9, verso 10 ao 15. Pois bem, vamos gravar o seguinte: que Deus amou a Jacó e aborreceu Esaú antes de nascer, conforme está escrito. Verso 11, Romanos 8, aliás, Romanos 9, desculpe. Porque, não tendo eles ainda nascido, nem tendo feito bem ou mal, Esaú e Jacó, para que o propósito de Deus, segundo a eleição, ó, grife aí, eleição, segundo a eleição, ficasse firme, não por causa das obras, mas por aquele que chama. Ora, meditando nisso, você vai se posicionar cada vez mais. Aliás, é isso que você vem fazer na igreja. Eu fico reparando, o povo olhando, enquanto estamos assistindo o programa, vendo o conjunto aí, essas meninas cantando, os meninos, os rapazes, não é? E pessoas lendo a Bíblia, outros orando em espírito. Isso é se alicerçando, se estabelecendo. E conhecer uma escritura como esta aumenta a possibilidade de substância, de fazer com que a fé fique mais concreta. Eu vou repetir o verso 11. Porque não tendo eles ainda nascido, quer dizer, Jacó e Esaú, nem tendo feito mal, aliás, não tendo feito bem ou mal, parênteses, para que o propósito de Deus, segundo a eleição, ó, segundo a eleição, mexeu com Efésios capítulo 1, ficasse firme, não por causa das obras,
não por causa das obras, pelo que se pode fazer, mas por aquele que chama. Isto. Então, mais uma vez, você está se posicionando ao vir à igreja, ao ler a palavra, ao cantar, ao orar. Então está aí. Agora, verso 12. Foi-lhe dito a ela: o maior servirá ao menor. Isso foi dito a Rebeca. Rebeca, mulher de Isaac. Foi-lhe dito a ela: o maior servirá o menor. Ora, Jacó era menor por ter saído em segundo lugar. Esaú saiu primeiro, tendo assim a primogenitura, a qual ele não deu valor. Como está escrito, é o verso 13. Amei a Jacó e odiei a Esaú. Que coisa! Antes de nascer. Que peso terrível para esse Esaú, hein? Como está escrito, o apóstolo está dizendo, está escrito: amei a Jacó e odiei a Esaú. Antes de nascerem, de fazerem bem ou mal. No verso 14, ele continua dizendo: que diremos, pois? O que que nós vamos perguntar a estas alturas? Não é? Que diremos, pois? Que há injustiça da parte de Deus? É, porque aparentemente isto quer dizer exatamente isto. Há injustiça da parte de Deus? Paulo responde: de maneira nenhuma não há injustiça da parte de Deus. Pois diz a Moisés: compadecer-me-ei, é soberania, compadecer-me-ei de quem me compadecer. Ó, irmã, irmão, preste atenção. Se é tão fraco como Jacó, mas Deus se compadeceu de você. Compadecer-me-ei de quem me compadecer, e terei misericórdia de quem eu tiver misericórdia. Agora, se Deus é assim, por que que nós vamos julgar pessoas de uma maneira impiedosa, sem compaixão, sem misericórdia? Deus teve misericórdia para com ele, para com ela. Você já pensou onde você vai parar? Compadecer-me de quem me compadecer. Então, ele compadeceu dela. Ele compadeceu dele. Está errado? Deus se compadeceu dele. E terei misericórdia de quem eu tiver misericórdia. Ele é soberano. Nós estamos, eu falo por mim, é pela soberania. Pela soberania de Deus. Você está aqui. Está aqui porque Deus te colocou aqui. Pela soberania de Deus. Não adianta você ficar lutando ao contrário. Ninguém pode ser até mesmo, vamos dizer, não pode ser inteligente.
lutar contra um projeto de Deus a seu respeito. Então, aqui, ó. Pois diz a Moisés, compadecer-me-ei de quem me compadecer, e terei misericórdia de quem eu tiver misericórdia. Então, nós temos a misericórdia justamente por compaixão de Deus. Não foi isso? Agora, nós vamos também mais adiante um pouco. Nós vamos aqui em Gênesis. É importante você guardar a referência sobre Enoque. A referência sobre Esaú e Jacó, ou Jacó e Esaú, sobre a misericórdia de Deus, a soberania de Deus. Você marcou Romanos 9, a partir do verso 10. Marcou, não é? Agora, Gênesis, capítulo 5, versículo 24. E andou Enoque com Deus, e não apareceu mais. Não foi em casa mais? Desapareceu da igreja? Vamos colocar inferência, não é? Inferência é você pôr um comentário que não está na Escritura. Não é certo? Então, você deduz, é a dedução. Não foi mais na igreja, não foi mais no trabalho, desapareceu. Onde está o Enoque? Meu Deus do céu, e a família chorando, a família gemendo, e vai na polícia e procura Enoque lá no rio, procura Enoque no mato, procura Enoque de todo jeito, até no cemitério, certo? Note o desespero. Desapareceu. Pense um filho seu desaparecer, seu marido desaparecer de uma hora para outra. Você pode ficar pronta, viu? Você pode ficar pronto que você vai entrar em casa e dizer, Tereza, ô Tereza, Tereza, mas que silêncio é esse? Ela não usa fazer isso. E vai, procura daqui, procura dali. Tereza sumiu. Aqui, ó. E andou Enoque com Deus e não apareceu mais, porquanto Deus para si o tomou. Ah! Ele é o tipo da noiva, gente. De que jeito que a noiva vai desaparecer? Ela vai dar satisfação? Não dá nenhuma satisfação ao trabalho, como deve se dar enquanto não desaparece. É bom preparar isto para a oração. Deus abriu um corredor na atmosfera. Você vê, eu estudei isso, que cada pessoa é retida pela atmosfera. É um peso de 60 toneladas. Mais ou menos. E se não tivesse essa atmosfera pesando, comprimindo contra a Terra, flutuaria
Tanto que quando sai, entra em órbita e sai da atmosfera, flutua. E Deus abriu um corredor na atmosfera para o nosso irmão, o nosso modelo passar, subir. Enoque. Aleluia. E isso é bom demais. E o mesmo poder abriu o mar, um corredor. Dentro do mar. Agora você vai orar, veja só. Sob o espírito desta meditação, poder que abre o mar, poder que abre a atmosfera para um corpo passar. Eu gosto disso, viu? Eu gosto disso. Gosto de ver a coisa que a gente medita. Deus abriu um corredor. Eu anoto, meditando, e tem que anotar. Deus abriu um corredor na sua, para a sua oração passar. Aleluia. Ultrapassar a atmosfera, porque isso procede de sua alma, de seu coração. E lá está a intercessão da mãe, lá está a intercessão do pai, lá a intercessão da igreja, lá está a intercessão. E essas duas leis, que é da atmosfera e daquela lei da gravidade. Quando você levanta a mão, você está rompendo uma lei, porque o natural é a mão baixa, para baixo, não para cima. Então você põe para cima, quando você levanta as mãos, não é certo? Você está contrariando essa lei, a lei da gravidade, que é casada com a atmosfera. Aleluia. Você sai de casa rompendo uma lei e chega na igreja, entra na igreja, senta no seu banco. Dá vontade de pregar, não é? Você dá vontade de glorificar, dá vontade de orar, dá vontade de cantar, dá vontade de gritar, de falar língua estranha, de cantar hino espiritual. Gente, que corredor enorme vai ser aberto na atmosfera quando essa noiva estiver passando. Glória a Deus. Até o anãozinho vai chegar e dizer: ei, eu estou aqui com a noiva de Jesus, vamos passar. Ei, abre ala, abre ala. E abre a atmosfera. Lá subiu a carruagem de Elias. Abriu a atmosfera. Aleluia. Glória a Deus. Lá o avião, aqui mesmo embaixo, né? Aqui mesmo embaixo. Tem a força motora e tem uma coisa. Se aquilo falhar, ele vai embaixo mesmo, vai cair, porque é a gravidade, é o peso. Mas aquilo lá não tem jeito de acabar, de estragar, de descer, de cair. Eu estou falando daquele pequeno anãozinho que ia levando a mensagem do rei debaixo do braço. E a soldadesca, todos aqueles homens arruins, tudo armado, tudo em posição de sentido, ele chegou diante daqueles
pilotões ali e gritou: abre ala! Abre ala! Eu estou indo com a mensagem do rei. Oh, glória a Deus! Abre ala! Você diz: abre ala! Abre ala! Minha oração tem que passar. Minha oração tem que subir. Minha oração sai do meu coração. Onde está o meu Deus, o Espírito Santo? E ele intercede com gemidos inexprimíveis para que essas orações possam subir. Crê no Senhor Jesus Cristo e serás salvo tu e tua casa. O profeta diz uma coisa que conforta muitos pais que têm filhos afastados, vivendo por aí, com um filho pródigo.

Eu vim para a graça. Ela deixou, mostrou o caminho. E você está mostrando o caminho para seus filhos, para suas filhas, suas filhas. Preste bem atenção nisso. Essa atmosfera que você estuda aí na escola vai ser aberta, vai ser um furo tremendo, muito grande, para passar a noiva de Jesus Cristo. Graças a Deus, aleluia. E ela vai receber todas a resposta de todas as suas orações. Sabe por quê? Está escrito na taça das orações dos santos. Lá está, irmã, a oração que você faz, orações pelo seu filho, pela sua filha, pelo seu marido, pela sua esposa, pelos irmãos. Quando a gente sabe, olha, recebo telefonema, pastor, levante a mão pelo meu filho. Ah, eu levanto a mão, irmã. Falei, meu filho chama Tiago, minha mão está levantada pelo Tiago, em nome de Jesus Cristo. Aleluia. Então, quando você vai orar, você vai lembrar disto. Veja só que potência, que coisa maravilhosa. Você vai lembrar da soberania de Deus. Quando você vê suas fraquezas, você lembra de Romanos 9, a partir do verso 10. Você pode ler o capítulo todo. Você lembra lá, quando você tem que encarar suas fraquezas para vencê-las, você olha ali, isso não impede você orar, não impede você glorificar, não impede você dar testemunho da sua vida, das suas maneiras de portar, não impede. Então você vê isso em Romanos 9, na soberania de Deus, para ouvir as suas orações. Ah, sim, uma viúva importunava o juiz. Jesus fez essa parábola. Importunava, e ele não dava atenção. Mas, quando chegou um dia, para se livrar dela, atendeu. Mas ela conseguiu. Agora, nosso Deus não é um juiz mau, incrédulo, indiferente, não. Nosso Deus tem misericórdia. Eu tenho misericórdia de quem eu tenho misericórdia. Eu tenho compaixão de quem eu tenho compaixão. Às vezes eu tenho que falar isso para a pessoa, porque toda palavra de ânimo não serve. Ô, irmão, então Deus disse, tem misericórdia de quem tem misericórdia. Ele tem compaixão de quem ele tem compaixão. Aleluia. Está pensando nisso? Isso está te ajudando? Agora, o Enoque, o irmão Enoque, ficou na Bíblia como um poste, um testamento. Você vê que ele é o sétimo irmão, desde Abel. E os seis morreram. Presta atenção o que é eleição. E Deus fala ali, ó. Paulo fala que ele amou a Jacó e aborreceu Esaú. Isso é por eleição. Ele era o sétimo. Ele era o sétimo. Todos.

os seis morreram. Todos os seis morreram. Isso aí me mexe comigo, me aumenta a minha confiança. Eu tenho confiança, porque Deus teve misericórdia de mim, compaixão de mim. E você também tem que entender desse jeito. Porque Pedro disse assim, então quem pode se salvar? Jesus disse, o que é impossível para o homem é possível para Deus. Deus pode salvar. Então eu estou aqui. Aí, então, Enoque não morreu. As seis eras passaram. Morreram. Todos estão mortos das eras passadas. Mas da sétima era, a sétima era está composta de pessoas que também, pode ser que alguns vão antes, mas é composta de pessoas que não vão provar a morte, como Enoque. É a sétima era, é a última era. E você, então, vai orar com júbilo por isso, com alegria, com coração. Aí, olha que beleza. É Paulo, Irineu, Martim, Columba, Lutero, Wesley, Brana, Éfeso, Esmirna, Pérgamo, Tiatira, Sardes, Filadélfia, Laodiceia. Oh, Laodiceia toda preta. Só tem uma fagulhazinha branca. E diz que o irmão Brana falou assim, que aquele branquinho ali é apenas para lembrar a noiva, porque o resto está tudo negro. Hein? Essa aí, os que não vão provar a morte estão entre nós. Nós estamos compondo esse Enoque. Esse Enoque que vai subir, ser transformado. Quando virem os outros transformados, que beleza. Aí vai ser transformado, minha irmã, meu irmão. E a atmosfera está aberta para subir. A atmosfera está aberta para oração. Vem orar sentado, em pé ou no altar. Mas ora com o coração. Ora com a alma, ora com o espírito, ora com o fôlego, em nome de Jesus Cristo. Deus está aqui, Deus está aqui, Deus está nesta hora, coroando a reunião, abençoando a reunião, confirmando a reunião. Você vai dizer assim, eu sei porque eu vim na reunião de oração, eu sei, por isso eu oro a Deus com disposição, com amor. Fala com Jesus com amor. Você vê que a pessoa, quando fala com amor para você, é tão bom a esposa falar com amor para o marido. É tão ruim, não é, falar assim de uma maneira sem amor. Tudo que você vai fazer, você tem que fazer com amor. Aí, então, o marido ser estúpido, falar de uma maneira grosseira, e se ele fala assim tão carinhosamente, dialogando, conversando, é tão bom, você sente tão abençoada, tão abençoado. Ora, você fica alegre. É, isso é verdade. Agora, a aspereza é triste ter que suportar a aspereza. Mas suporta, você tem o Espírito Santo.
E o Espírito Santo é sofredor, é o amor. O amor é sofredor. O amor suporta tudo. É. Ele não age de uma maneira áspera. É porque o símbolo do Espírito Santo é a pomba. E ela não age de uma forma áspera. Ela não é carnívora. Ela não tem irritação. Hein? É o Espírito Santo que faz isso com você, que faz na sua vida. Confia em Deus. Levante sua voz. Dá glória a Deus. Louve, louve. Entra, véu adentro. Entra, véu adentro. Ultrapassa essa atmosfera. Graças a Deus. Aleluia, Jesus. Vamos, irmão, vamos. Vamos subir, vamos. Vamos orar, vamos orar. Glória a Deus. Ô, Jesus. Mais, Senhor. Mais ainda, Senhor. Glória a Deus, aleluia. Santo é o nome de Jesus Cristo. Glorificado é o nome do Senhor Jesus. Graça, graça, graça, graça. Sublime graça, sublime graça. Sublime graça, sublime graça. Eu gosto dessa graça. A graça é melhor do que a vida. Graças a Deus. Santo é o nome do Senhor. Aleluia. Jesus. Aleluia. Vamos assim. Vamos continuar. Vamos. Lembra. E Enoque não provou da morte. Ele subiu, a atmosfera foi aberta para ele. Aleluia. Deixa a atmosfera ser aberta para você ver. É diferente. Você se torna uma pessoa dócil, educada. Por quê? Porque nós temos que ser tão mal educados. A falta de educação não cabe no caráter cristão. Não pode. Isso é ovelha. É ovelha. É o Senhor. Graça, graça, graça. Sublime graça. Aleluia. Ore por mim. Levante a sua voz. Ore por si. Ore, grita glória a Deus, aleluia, graças a Deus, aleluia.

misericórdias, os pedidos de oração, os pedidos estão diante do Senhor. As peças de roupa, as peças de roupa estão diante do Senhor. Sejam ungidas para expulsar demônios, espíritos de doenças e enfermidades. Oh Deus, dá graça, Pai. Dá graça. Aleluia, Senhor. Santo é o nome de Jesus. Glorificado seja o nome do Senhor. É a vida abundante. É a graça abundante. É o amor abundante. Graças, Senhor. Graças, Senhor. Aleluia. Aleluia.

aberta a atmosfera. Cria boa atmosfera. Não cria atmosfera pesada, de falatório, de maldade, não. Você sabe quando você está falando maldade. Você sabe quando você está sendo descaridosa. Aleluia. Graças a Deus. Aleluia. É, e você, então, está armado, gente. Nós estamos armados. Nós temos muita coisa contra nós, mas tem tanta coisa a favor. Maior é o que está conosco. Maior é o que está conosco. Aleluia. Maior é o que está conosco. Oh, abre os olhos do Geazi. Geazi, Eliseu pediu oração. Pediu para abrir os olhos do Eliseu. Do Geazi, para ele ver o que estava a favor. Procura ver aquilo que está a favor. Procura ver o que está a favor. Graças a Deus. Santo é o nome do Senhor Jesus. Glorificado é o Senhor. Oh, aleluia. Oh, maior, muito maior é o que está conosco. O Senhor dos exércitos, o Deus da criação, o Pai, o Filho, o Espírito Santo, o Deus trino, é Pai, Senhor, Filho, Jesus, Espírito Santo, Cristo, um só Deus, um só Senhor, é o ômega, é o ômega. É o Alfa e o Ômega, primeiro e último, Jesus, Jesus. Nele habita corporalmente toda a divindade. E a divindade está na terra. Não podemos dizer, eu ouvi dizer aí, que a divindade não está no céu. Está sim, está também. Agora, a divindade está na terra, porque ela é onipresente. Ela é onipresente. Aleluia. Graças a Deus. Então, em termos, ela não está lá para nós. Ela está aqui. Aqui. Para nós. Porque ela está só lá em cima. Não resolveria nada. Ela está aqui. É Deus conosco. Deus conosco. É a divindade em você. Chora, grita, dá glória a Deus. Você está sendo abençoado. A bênção de Deus está caindo aí na igreja, gente. Aleluia. Ó, que atmosfera na cozinha. Aqui na cozinha. Aleluia. Graça, graça, graça, infinita graça. Aquele que está no mato, em nome de Jesus Cristo. É a vida, fala vida, fala vida, fala vida, grita vida, vida, vida de Jesus, vida de Jesus, graças a Deus, aleluia, vida, eu tenho vida, vida. Eu tenho vida, glória a Deus, aleluia. Santo é o nome do Senhor. Você abriu a atmosfera, graças a Deus. Mudou a atmosfera, graças a Deus, aleluia, aleluia. A atmosfera está carregada de nuvens, de bênçãos, de chuva. Para regar a terra, graças a Deus, aleluia, santo é o nome do Senhor, louvado seja o nome do Senhor Jesus. Ah, irmãos, dá vontade de prosseguir até sem parar, mas é preciso
parar, né? Aleluia. E vocês fiquem de pé e vamos cantar.

0: Vida de Jesus! Vida de Jesus! Aleluia! Aleluia! Dá glória a Deus, irmão! Dá glória a Deus! Aleluia! As suas lágrimas abriram a atmosfera para você. Graça, graça, graça, graça, infinita graça, vida de Jesus. Aleluia. Eu sou o caminho, a verdade e a vida. Ninguém vem ao Pai senão por mim. Jesus, Jesus, Jesus, Jesus. Aleluia. O Senhor é a força da nossa vida. O Senhor nos livre dos males dessa noite e nos guarde para a hora da sua aparição. Amém. Amém. Aleluia. Ei, Antônio Cássio, a garganta aqui, ó, como é que tá? Graças a Deus. Aleluia. Abraço, abraço. Abraço para vocês todos. Graça, graça. Amém.
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Venha conhecer a mensagem do profeta de Deus para esta decadente geração, o Elias prometido na Bíblia Sagrada, Malaquias capítulo 4, versículo 5. Eis que vos envio o profeta Elias antes que venha o dia grande e terrível do Senhor. E Mateus 17, 11. Em verdade, Elias virá primeiro e restaurará todas as coisas.

0: precisa fazer alguma coisa para mostrar a grandeza dele. Continua, continua tocando, continua.
1: Oh, Lord, my God.
0: Você quer fazer alguma

Paz seja convosco. E assim cumprimentamos a todas as igrejas, todos os irmãos, que Deus os abençoe a cada um. Sendo assim, esse último culto de oração este ano, quantos livramentos, quantas bênçãos recebidas, quantas viagens que fizemos, seja de carro, de ônibus, de avião, e Deus guardando, protegendo. Mesmo você que não tem viajado, mas em casa, Deus guardando, protegendo desses dias maus que estamos vivendo. O mundo está caindo aos pedaços. O profeta disse: o mundo está caindo aos pedaços. E nós estamos vivendo sob a misericórdia de Deus, que são a causa de nós não sermos consumidos. Nós vamos ler a Bíblia aos Hebreus, capítulo 4, versículo 14 a seguir. Visto que temos um grande sumo sacerdote, Jesus, Filho de Deus, que penetrou nos céus, retenhamos firmemente a nossa confissão, porque não temos um sumo sacerdote que não possa compadecer-se das nossas fraquezas, porém um que, como nós, em tudo foi tentado, mas sem pecado. Cheguemos, pois, com confiança ao trono da graça, para que possamos alcançar misericórdia e achar graça, a fim de sermos ajudados em tempo oportuno. Porque todo sumo sacerdote, tomado dentre os homens, é constituído a favor dos homens nas coisas concernentes a Deus, para que ofereça dons e sacrifícios pelos pecados, e possa compadecer-se ternamente dos ignorantes e errados, pois também ele mesmo está rodeado de fraqueza, e por esta causa deve ele, tanto pelo povo, como também por si mesmo, fazer oferta pelos pecados. E ninguém toma para si esta honra, senão o que é chamado por Deus como Arão. Senhor Jesus Cristo, estamos aqui neste último culto de oração deste ano para te agradecer pelo ar que respiramos, o alimento que comemos, as roupas que vestimos, por estarmos sadios na fé, no corpo, e assim, ó Pai, não temos palavras para agradecer por tantas bênçãos, por tantos livramentos, tantos testemunhos que temos. Uns nós sabemos e outros nós nem ficamos sabendo de livramentos, de bênçãos e assim por diante. Como Davi disse: expurga-me, quem pode entender os seus próprios erros? Expurga-me dos que me são ocultos. Como temos muitos erros que nós nem sabemos que é erro, são ocultos a nós. Como livramentos é oculto a nós, uns nós sabemos, outros não.
como bênçãos, como cura. Umas sabemos e outras não. Oh, Jesus, toda boa dádiva vem do Senhor. Vem do Pai das luzes, em quem não há mudança nem sombra de variação. Tudo é certo com o Senhor. Vivifica mais esta porção da palavra. Ouça cada oração. Perdoa cada falha, cada erro, cada pecado, ó Deus. Cobre-nos com teu sangue. Enrola-nos no manto da tua justiça. Em nome de Jesus Cristo, com perdão dos nossos pecados. Amém. Assentai-vos. E terminando esta mensagem, escutando sua voz, lembrando quando o profeta estava lá no Colorado, na serra, apacentando o gado, e depois, lá para as 3 horas da tarde, ele pegou o seu binóculos, estava olhando os riachos, aquela paisagem, e ele contemplou com aquela águia lá com seus filhotes, lá naquela pedra, lá naquelas alturas. E ele ficou observando, e ela desceu, colocou seus filhotes na asa, desceu lá para o vale, deixou os filhotes lá e subiu a serra, voando, e ficou lá em cima daquela pedra, observando os seus filhotes. Se um coiote aproximasse de um filhote daquele, ela o agarraria com as suas garras, voaria aí uns 2 ou 3 mil metros e soltaria, ele desintegraria até mesmo antes de chegar lá embaixo, diz o profeta. Assim é Deus observando os seus cristãos, os seus filhos. Lá das alturas ele nos observa aqui embaixo. E relembrando nesse parágrafo 55 a seguir, na parte final, ele está cuidando de você. Ele destruirá qualquer coisa que trata de lhe estorvar. Eu creio nisto. Tudo que vem te estorvar, ele destruirá. Pode ser que algo lhe ataque, porém não pode lhe fazer dano, porque ele permite todas as coisas, e não pode ser nenhuma outra coisa, porque tudo está contribuindo para o bem de todos aqueles que amam a Deus. Romanos 8:28. Nenhum mal pode chegar a você para te estorvar. Não tem ataques? Tem. Mas não é para te estorvar. É para o seu bem. Porque a palavra não pode falhar. Tudo contribui, vamos dizer juntos? Tudo contribui para o bem dos que amam a Deus. Dos que são chamados por seu decreto. Eu amo a Deus, você diz. Eu amo a Deus e sou chamado por seu decreto. Nós amamos a Deus e somos chamados pelo decreto dele. Está decretado
Isso nos dá a consolação de saber que os nossos destinos, o meu destino não está nas minhas mãos. O seu destino não está nas suas mãos, mas está nas mãos de Deus. Deus destinou assim. Importante é que somos filhos eleitos, predestinados, desde antes da fundação do mundo. Tem coisa que você queria que não fosse assim, mas Deus escolheu assim, vamos ser felizes. Vamos ser alegres. Deus escolheu assim. Se Deus escolheu assim, vamos ser felizes. Vamos fazer disso um gozo, uma alegria, um prazer. Depois de um tempo, começou a armar uma tempestade. Então o profeta veio lá no vale, as águiazinhas, a mãe lá em cima. De repente, uma tempestade começou a formar. E quando começaram, e quando começam, chega logo, há ventos de até 70 quilômetros por hora. Aquela mãe águia gritou rouco e baixou pelo vale. Ela deu um grito rouco e baixou para o vale. E que fez aquele grito? As águiazinhas conheciam a voz de sua mãe. Ele disse: minhas ovelhas conhecem minha voz. Nós somos ovelha dele e conhecemos a voz dele. O mal está presente. Agora, elas não trataram de correr ali em meio à sujeira. Simplesmente esperaram que chegasse sua mamãe. Apenas espera no Senhor, os que esperam no Senhor renovarão suas forças. Subirão com asas como águias, correrão e não se cansarão, caminharão e não se fadigarão. Ela não corre para... As águiazinhas não correram ali para tentando se esconder. Elas apenas esperaram pela sua mãe. Isso deve fazer o cristão esperar e ver o que fará Deus. Deus nos manda fazer algo, você faz, e ali vem um perigo, uma tempestade. Eu estou esperando o que Deus vai fazer. Como Moisés, Deus disse para ele: lança a tua vara. Ele lançou a vara, virou a serpente, os magos fizeram a mesma coisa. E Moisés ficou esperando. Eu só fiz o que fui mandado fazer. Agora eu vou esperar o que Deus vai fazer. A vara de Moisés engoliu as de Jannes e Jambres. Espera, o que Deus vai fazer? Eu fiz o que Deus mandou fazer. Isso deve fazer o cristão esperar e ver o que fará Deus. Senhor, eu vim até aqui. Eu cheguei até aqui, nesse último, penúltimo dia do ano. E agora, o que o Senhor vai fazer? Quando ela tocou na terra com as suas garras tão grandes, parecia um avião aterrissando,
Então, com a cabeça levantada, gritou e sacudiu as asas, as quais de ponta a ponta, às vezes, medem perto de 4 metros. Todas as águiazinhas correram o mais rápido possível e saltaram para se agarrarem às asas de sua mãe. Ela, sem nenhuma vibração, se levantou ao vento e subiu diretamente ao ninho na rocha para protegê-los da tempestade que vinha. Irmão, a tempestade está próxima. Escute a sua voz que diz: saia da Babilônia e separem-se. Não seja participante de seus pecados. Eu lhes receberei e vocês me serão filhos e filhas, e eu vos serei Deus. Ele é o nosso Deus, o nosso Criador. Poderá você dizer neste dia: Senhor e Deus, tenha misericórdia de mim. Ainda que me tenha unido a diferentes igrejas e tenha feito confissão e etc., não sei o que é estar quieto em tua presença, escutar tua voz guiando-me. Eu não saberia o que fazer se tu me falasse em uma voz audível. Anelo te conhecer, para que assim possas me falar e guiar em meu caminho. O Senhor lhe abençoe. Samuel disse: Eli tem me chamado? Ele respondeu: não, filho, eu não tenho te chamado. Amigo, não foi eu quem falou a seu coração, mas Deus. Agora, fale você a ele e diga: teu servo ouve. Diga: teu servo ouve. Tua serva ouve. Você está ouvindo? Deus, toma-me em teu cuidado neste dia, que deste dia em diante eu seja completamente teu. Deus eterno, amante da alma e criador de todas as coisas, aquela voz aprazível e delicada que falou a Samuel, a Saulo, a Pedro, a Daniel, a Isaías, o profeta, e todos os demais, através das eras, estão falando nesta hora, falando na minha alma, falando no meu coração. Está falando a você? Está falando dentro do seu coração? Ele está falando. Ele está falando. Ele está falando nas nossas almas, falando conosco, falando a todos os demais através das eras. Tem falado de novo aqui no tabernáculo. Muitos têm se arrependido, e muitos que tinham guerras por dentro de si, eram membros de igrejas denominacionais, ontem à noite te ouviram audivelmente e agora
tem te ouvido por dentro de seu coração e tem se arrependido e tem dito com as suas mãos levantadas para o céu que estava em erro e desejo estar corretos em tuas palavras tem dito, nenhum homem pode vir a mim se o Pai que me enviou não trouxer, e todo que vier lhe darei vida eterna e o ressuscitarei no último dia. Deus me trouxe, Deus te trouxe, diga, Deus me trouxe, me deu vida eterna. Nós estamos seguros nas suas mãos. Pai, tu prometeste e agora clamamos a ti, sendo teu servo, da vida eterna e gozo eterno a estes que têm se arrependido e que eles vivam para ti todos os dias das suas vidas. E ali, ao fim desta jornada, que possa entrar no gozo do Senhor. Conceda isto, Pai, porque o pedimos no nome de Jesus Cristo. Amém. Agora, nós vamos orar. Vamos orar. Este é o último culto de oração deste ano. Vamos orar. Ore com a sua alma. Venha ao altar, se pode vir ao altar. Lembra que Ele está cuidando de você, cuidando dos seus filhos, como aquela mãe águia estava cuidando das águiazinhas. Eles também está cuidando. Ele também está cuidando dos seus filhos. Ore, clame ao Senhor. Ore, venha orar, venha clamar. Descansa no Senhor.

por esse ano que está findando, pela proteção, Senhor, pela graça e a imensidão das misericórdias do Senhor, de ter me sustentado, de ter nos sustentado, ó Pai. Ó Deus, o Senhor não tem nos abandonado, o Senhor tem nos guardado, o Senhor tem nos animado, o Senhor nos tem dado fé, ó Pai, para fazer tudo por fé. Muito obrigado, Senhor. Ouvimos no início pelos livramentos. Principalmente eu, Senhor, poderia estar morto hoje. E o Senhor me guardou de um grande acidente. Ó Senhor Jesus, muito obrigado por poupar minha vida, Senhor. Das que me são conhecidas e das que não são conhecidas, muito obrigado, Jesus. Me ajude a ser mais fiel, Senhor, e buscar mais, crer mais, confiar mais no Senhor, fazer alguma coisinha pelo Senhor, Pai. Muito obrigado, Pai, pela salvação da minha alma, pela revelação, pela predestinação. Muito obrigado, Jesus, pela vida eterna. Muito obrigado por se revelar a nós, por se dar a conhecer a nós, Senhor. Muito obrigado por Elias, pela mensagem que nos ensina como te adorar, como esperar, como orar, Senhor. Nós estávamos todos perdidos, pensando em estar certo, pensando em fazer certo, enquanto estávamos errados, Jesus. E o Senhor vem com essa grande luz nos mostrar o caminho, Senhor. Guia-nos pela vereda da Tua justiça, por amor do Teu nome, Senhor. Pai Santo, muito obrigado, Jesus, por tudo. E rogo que o Senhor abençoe esse povo que tem crido e que tem esperado no Senhor. O Senhor abençoe, Jesus, esse povo e retribui, como ouvimos, todo o dom perfeito e toda a boa dádiva vem do Senhor. Obrigado pela cura, pela libertação, pela chuva, pelo pão de cada dia, pela roupa, tudo vem do Senhor. Pai, pelos lares, pelos irmãos, pelo pastor, por cada ofício da igreja, Senhor. Ó Jesus, não nos falta nada. Muito obrigado. Ajuda a gente, nós, ter uma vida de gratidão, Senhor. De reconhecimento, Senhor. De humildade, de simplicidade. Enche nossos corações de amor. Cria em nós aquela unidade, Senhor. De um Pai. Abençoe todos os ministérios, abençoe o ministério do nosso pastor e cada evangelista do próximo ano, Senhor, que possam continuar de cabeça erguida, servindo a Tua igreja, Senhor. Cada ofício da igreja, Pai, que o Senhor unge, que o Senhor esforce, que o Senhor abençoe e que o Senhor aperfeiçoe, ó Pai. Em nome de nosso Senhor Jesus Cristo, nós somos agradecidos, Senhor, por tudo, por cada coisinha, Senhor, que o Senhor tem feito por nós. Muito obrigado.

0: Obrigado, Jesus, e perdoe aquelas falhas e pecados que cometemos nesse ano. Pai, perdoa nós, limpa-nos com teu sangue precioso e poderoso, em nome de nosso Senhor Salvador, Jesus Cristo. Amém, Jesus, amém.
1: Senhor nosso Deus, estamos nesta noite no melhor lugar, Pai, ajoelhado aos teus pés, ó Deus, para pedir, ó Deus, perdão das nossas falhas. Fazemos o Salmo 51, ó Pai, a nossa confissão. Com coração, ó Deus, aquebrantado e contrito, como o Senhor na Bíblia, Davi dizendo: este o Senhor não despreza, Pai. Seja conosco, Pai, perdoa-nos, ó Pai. Obrigado, ó Pai, por este ano o Senhor ter nos sustentado, ter nos segurado nas tuas potentes mãos de misericórdia. Ó Deus, Senhor, ter nos destinado a pertencer ao corpo do Senhor aqui na terra, mesmo com cicatrizes de batalhas, mas nós iremos chegar

chamado por seu decreto. Ó Deus, pessoas passando por enfermidade, mas o Senhor é o Deus que cura, é o Deus que está curando. Quantas curas

pode curar. O Senhor pode, ó Deus, cura, Deus. Se ela pediu é porque ela tem fé. E nós cremos em Isaías 53. Cremos em São Marcos 16. Nós cremos em todas as suas promessas, ó Pai. Ó Deus, obrigado, Pai, pelos livramentos que o Senhor tem nos dado durante este ano. Oh Deus, eu merecia a morte.

Pai, é motivo de estarmos, ó Pai, agradecidos. Nós te agradecemos, ó Pai, pelos livramentos, pelas curas. Quantas vezes, irmãos, adentrou por estas portas com a enfermidade mortífera, mas saiu daqui curado, saiu dessas igrejas que adentraram curado. Pai, se alguém enfermo nesta noite,

lado deste ministério, ao lado deste ministério vindicado pelo Senhor. Continua nos abençoando, ó Pai, abençoando este pastor, abençoando estes evangelistas, Pai, que carregam cicatrizes de batalhas, com esses irmãos evangelistas, pastores, irmãos, que estão carregando cicatrizes de batalhas, mas nós iremos chegar até o final. Parece que já sentimos a hora da chegada, sentimos o cheiro do rápido. Quem sabe nesta noite possa ser o último culto. Oh Deus, quantos estavam conosco orando em desespero, mas já está lá no corpo celestial, e nós estamos aqui, oh Deus, para o Senhor nos ajustarmos, para o Senhor

lugar, ó Deus, onde nós temos para reclinar as nossas cabeças. E quanto muitos, ó Deus, não têm um lugar para reclinar, um lugar para estar junto com os irmãos em oração, tem que estar lá no mato, lá no canto, mas o Senhor ainda tem dado esta oportunidade de reunirmos e estarmos juntos.

Pai, possa estar com seus corações abertos, compungidos, e não ver a hora de estar na casa do Senhor, para glorificar o teu santo nome, para engrandecer o teu santo nome. Pai Celeste, obrigado, ó Deus. Obrigado por estes ministérios de pessoas que já partiram para o Senhor, mas o seu ministério ficou e tem nos abençoado, Pai. Continua nos abençoando, continua abençoando todos os irmãos aqui de Campinas, aqui do Sítio Formoso, Boa Esperança, Carmo de Minas, Pouso Alegre, oh Deus, Americana, Cerquilho, esses irmãos de Avaiandava, Indaiatuba, todos irmãos, ó Pai, sobre a face desta terra, irmãos de Goiânia e a nação de Israel, oh Deus, tenha misericórdia daquele povo, que o Senhor possa, oh Deus, estar ali para libertar.

vontade seja minha, que nenhuma vontade seja de ninguém, mas que esta vontade perfeita seja do Senhor Jesus Cristo, nos dirigindo, nos sustentando, nos mantendo nas tuas mãos, ó Pai. E tudo que acontecermos e que aconteceu durante este ano e que irá acontecer, seja na perfeita vontade do Senhor e que seja os planos do Senhor e nós possamos estar nos seus planos, ó Pai. Nós te pedimos no teu nome, Senhor Jesus.

teu nome, Senhor Jesus Cristo, abençoa o nosso pastor, mantendo ele, ó Pai, na posição correta, mantendo ele, ó Pai, sendo dirigido pelo Senhor, na perfeita vontade do Senhor, e dirija a casa.

grande, eterno Deus e amado Pai, nós te louvamos, Senhor Jesus. Pai Santo, esta mensagem, como os magos observava aquela estrela, Senhor, que dirigiu

de luz veio. Povo que estava sentado em trevas e na região da morte, a luz raiou. Essa luz raiou.

um membro da noiva, cuida deles. Ajude-nos a levar esta mensagem a todos os lugares, que os eleitos se despertam, Deus, e quando entrar esse último, nós

Espírito Santo, batismo do Espírito Santo, que ninguém parta dessa terra para outra dimensão, para a eternidade, sem ter sido nascido de novo, sem ter sido selado com o Espírito Santo. Obrigado pelos livramentos, obrigado pela água que bebemos, o alimento para as nossas, para os nossos corpos, o ar que respiramos, a roupa que o Senhor tem usado, o trabalho, o dinheiro, a condição física, mental, espiritual, financeira. Oh, Jesus, nós te louvamos.

por mais simples que seja, mas foi o Senhor nos dando. Obrigado pelos filhos, pela esposa, pelos irmãos, pelas irmãs, pela revelação da mensagem, pela família Brana, por cada ministro desse país, de toda a terra, pelo irmão José Brana, família Brana, pelos anos, só Deus, que o teu servo esteve aqui conosco, pastor Joaquim Gonçalves, pastor Jonas, por todos os ministros,

estão no ventre ainda sendo formada, que possa vir com vida e saúde e cheio do Espírito Santo, como João Batista, vem lá do ventre já para servir ao Senhor. Que eles venham para servir esta mensagem, porque servindo esta mensagem está servindo o Senhor. É o Senhor nesta mensagem, é Cristo nesta mensagem, nos preparando para encontrar com o Senhor fisicamente nos ares. Fora disso não tem nada, ó Deus. Ó Jesus, aceita o louvor dos teus filhos, aceita a gratidão, aceita toda a honra, toda a glória. Obrigado pela confraternização que tivemos. Ó Deus, pelos marcos maravilhosos, os cultos, as curas, as bênçãos maravilhosas. Vamos ficar de pé lá, louvar a Ele e cantar em gratidão. Levante as suas mãos, louve a Ele, dar toda a honra e glória.

0: glórias ao Senhor. Os que esperam no Senhor renovarão suas forças, subirão com asas como águias, correrão e não se cansarão, caminharão e não se fadigarão. Dar louvores ao Senhor. Nós levantamos as nossas mãos para te louvar por cada benefício, por cada livramento, por cada bênção recebida, por cada milagre, por cada paradoxo, por tudo, Deus, por tudo, Senhor. Aceite cada glória, cada louvor, cada gratidão do teu povo, em cada igreja, em casa, em todos os lugares desta terra. Nós te louvamos, te exaltamos, em nome do Senhor Jesus Cristo. O Senhor é a força da nossa vida. O Senhor nos livra dos males deste dia e nos guarde para a hora da sua aparição. Nos livra dos males desta noite e nos guarde para a hora da sua aparição. Amém.
1: And besides the reason that you do believe me,
2: você é um pregador do Evangelho também, e você está aqui por uma boa causa. Você não está doente, você está em necessidade e você quer um avivamento pentecostal para começar em sua igreja.

15 horas e 55 minutos.

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0: sabemos, nós samaritanos estamos esperando pela vinda de um Messias.
1: He'll be a God prophet.
0: Ele será um Deus, profeta.
1: He'll be the Messiah, but he'll tell us these things.
0: Ele será o Messias, mas ele nos dirá estas coisas.
1: He'll do these same kind of works when he comes.
0: Ele fará esse mesmo tipo de obras quando ele vier.
1: Is that the sign of the Messiah?
2: Amém. Boa noite, boa tarde com Jesus. O Senhor nos dando mais uma vez o privilégio de estar reunidos desta feita para mais um culto de desfecho final do evangelismo que tivemos durante a semana. Se você quiser deixar a escritura anotada, está no livro de São João, capítulo 12, verso 32. No livro de São João, capítulo 12, verso 32, é a escritura que o nosso pastor usou no dia 6/1/2019, que é a pregação que nós estaremos ouvindo nesta tarde. São João, capítulo 12, verso 32. Vamos estar louvando ao Senhor também com o hino 211, Acordai, Acordai, 211 do nosso hinário.

Amém. Graças a Deus. E lembrando, amanhã, o Senhor permitindo, a partir das 7 horas da manhã, já estamos reunidos para o momento de meditação. 7:30, com a escolinha das crianças e a sala com os adolescentes. Às 8:30, escola dominical com toda a igreja. A partir das 14:45 da tarde, o companheirismo com os jovens. E a partir das 16:30 já estaremos reunidos para ambiente de Santa Ceia do Senhor. E o Senhor também permitindo, na próxima semana, sexta, sábado e domingo, dia 9, 10 e 11, já estaremos dando boas-vindas a todos para as nossas reuniões especiais deste mês, 9, 10 e 11 da próxima semana, sexta, sábado e domingo. E também nos visita nesta tarde a irmã Andréia Segantini, de Campinas. Deus abençoe a senhora ricamente, no nome do Senhor Jesus Cristo. Está convidada para estar conosco amanhã também e nesses dias especiais. Vamos orar. Se você não fez um pedido, faça a Deus por levantar de uma de suas mãos. Lembrando também, colocando em suas orações o povo de Israel, a noiva do Senhor Jesus Cristo em toda a terra, as viagens do nosso pastor Clemar Borges e família e obreiros pelo campo, pela cirurgia do pequeno Davi Porto e também os nomes aqui no livro de oração, também oração pela irmã Andréia Segantini também, por libertação, e também inclua nas suas orações a irmã Nara Ferreira, que está hospitalizada. Senhor nosso Deus, nosso Pai Celestial, Senhor, hoje estamos reunidos aqui, ó Pai, cada um com as suas mãos levantadas, Senhor, confiando

Senhor Jesus Cristo é o que te pedimos. Amém, Senhor. Amém, amém. Vamos ver as igrejas que estão acompanhando conosco. A igreja de Cerquilho, Deus vos abençoe. E um total de 29 conexões que estão acompanhando este culto através da internet.

0: Eu posso, eu quero, eu creio. Pode dizer, eu posso, eu quero, eu creio. Eu posso, eu quero, eu creio. Jesus Cristo já me curou. E assim nós vamos com o evangelismo da semana. Vamos ver lá em Valinhos. Valinhos, em torno de Campinas. E assim, irmão Ademilson Garcia. Muito bem, irmão Moacir, irmão Donizete. Chuva, né? Choveu hoje ou é sol? Chuva, chuva, muito bem. Te guarde chuva, muito bom, irmão Donizete, irmão Ademilson, irmão Moacir, irmão Paulinha. Vamos aplaudir a Jesus. Muito bem, vamos lá em Vinhedo, Vinhedo, São Paulo. Muito bem, irmã Joanice, irmão Ademilson e a outra, Josiane, irmã Paulinha. Irmã Joanice, irmã Josiane. Muito bem, irmão Ademilson, irmão Donizete. Irmão Avelino, está de férias. Irmão Giovan, irmã Sunamita, irmão Francisco Máximo. E o nome da esposa do irmão Francisco? A irmã Isabel Máximo. Deus os abençoe, irmão Avelino está lá no sítio, férias. Enquanto descansa, carrega pedra, né? Vamos aplaudir a Jesus. Levar a mensagem para o mundo inteiro. Vamos lá para Gravataí, Rio Grande do Sul. Gravataí, muito bem. Irmã, isso, irmão André e a Sofia, mãe Isabel, Isabela, irmã Isabela também, e pastor Anderson Campos, irmã Cris, todos vocês aí, vamos trabalhar, levar essa mensagem para a semente eleita, a levar essa cita em Jericó. Alguém ouvirá. Palmas para Jesus. Alguém vai ouvir essa cita. Vamos lá em Medina. Vamos lá em Medina. Minas de Norte, Nordeste de Minas.
1: A única maneira de nós termos companheirismo com Deus é ó. Do Espírito que agora atua no círculo da desobediência. Glória a Deus. Entre os quais também todos nós andávamos outrora em outro tempo. Glória a Deus. Segundo as inclinações da carne. Essa carne nossa, ó, a tendência, Senhor, para onde iremos nós? Pois só o Senhor que tem o alimento que dá a vida eterna, que é a palavra. Glória a Deus. Senhor, para onde nós vamos? Pois só o Senhor que tem esse alimento. Glória a Deus. Graças a Deus. Então, irmão.
0: Muito bem, irmão Carlai, palmas para Jesus. Irmão Glaucimar, irmão Sabine, todos vocês aí, irmão Geraldo, todos vocês, nesse Nordeste de Minas Gerais, muito bom. Vamos lá para a tribo de Caxiabá. Vamos lá, tribo indígena. Muito bem, irmão Sebastião Ribeiro. Também, irmão Sebastião Ferreira, todos aí na tribo Caxiabá. Isso, muito bom, os irmãos aí também. Isso, irmão Isaías e todos vocês aí.
2: Glória a Deus, aleluia,

Que salão abençoado. Isso é lá na tribo dos índios, Caxiabá. Muito bom, estou ansioso para chegar, para me ir aí nesse lugar. Vamos lá para Jarinu, aqui em torno. Muito bem, irmão Raquel Dantas, pequeno Daniel Dantas, irmão Wagner Dantas. Muito bem, irmão Wagner. Também Edna, né? Não aparece, mas ela está lá, né, irmã? Muito bem, foi levar-se a algum lugar. Deus os abençoe. Não pode parar de evangelizar depois dessa vida. Nunca mais nós vamos ter oportunidade de fazer nada. Palmas para Jesus. Muito bem. E agora ou nunca. Vamos lá para Cerquilho. Prepara o hino também. Muito bem, irmã Maria. Mancimar, Porto. Mamaria é Porto? Mamaria Porto também. Porto é dela, né? Do vô. Muito bem, irmã Maria Porto. Irmã Lucimar Porto. Irmão Luca, irmão Civaldo. Todos vocês aí trabalhando na cidade de Cerquilho. Todos vocês. Deus abençoe, irmã Lucimar. Irmã Maria, missionária, levando a mensagem do dia e da hora. Lugar que elas passam tem fruto. Lá em Medina tem muita gente convertida pela irmã Lucimar e também a irmã Maria. Aconteceu, disse que ela levava às vezes 20 visitantes na igreja. Muito bem, palmas para Jesus. Vamos trabalhar até Jesus voltar. Vamos ouvir o hino? O hino aí de Cerquilho, vamos lá.

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Muito bem, irmã Lucimar, irmã Emanuele, irmão Sivaldo, Deus os abençoe. Nossas vidas estão nas mãos dele. E vamos lá para Pouso Alegre, Minas Gerais, vamos lá. Miel, hospital, palmas para Jesus, Deus os abençoe. Vamos lá para Americana, São Paulo. Americana, São Paulo. Não, Mujimirim, eu pulei aqui. Muito bem, irmã Simone, irmã Sônia. Irmão Milton, irmã Sônia, irmã Maria Vita, Deus os abençoe. Eu lembro que o aniversário da senhora esse mês de outubro, 87 anos, se não falha a memória, batalhando, levando a mensagem do dia e da hora. Palmas para Jesus, muito bom. Vamos lá para Americana agora. Vamos lá, Americana. Muito bem, irmão Antônio Miguel. Isso, irmão Marli também. Colocando o folheto. Isso, até na estátua lá. Ó. Um folheto, muito bom. Oh, muito bem, irmão Antônio Miguel. Ah, o povo está que nem a estátua, né? Não toma a sua decisão. Sua escolha, nada. Mas vamos fazer o que Jesus mandou. Ide, palmas para Jesus. Vamos agora em Campinas, Vila Industrial. Vamos lá, Vila Industrial. Ah, muito bem, irmão Isaías, irmão. Elifelete, muito bem, irmão Isaías, irmão Elifelete, levando a mensagem do dia e da hora, cada lugarzinho, entregar o folheto nas mãos de alguém, falar com alguém, isso tudo faz parte da nossa vida, do nosso viver, muito bom, graças a Deus. Vamos levar a mensagem do dia e da hora a cada lugarzinho, todo lugar, para a glória do nome de Jesus Cristo. Graças a Deus. Muito bem, irmão Liferete, vamos lá, colocando na caixa de correio, lá na sua barbearia. Muito bom. Isso aí. Palmas para Jesus. Vamos trabalhar até Jesus voltar. Vamos ao evangelismo agora na online. Vamos ao online. Campanha Brana, entrega de folheto online no último 7 dias. Impressões 14.924. 773 clicados e 4 chamadas, 2 na Bahia, 1 no Amapá e 1 no Maranhão. Deus pode ter alguém espalhado por essas terras. É uma campanha nível nacional. Palmas para Jesus. Alguém ouvirá. Alguém ouvirá. Agora vamos para Campinas, Jardim Campos Elísios.

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igreja de Laodiceia, sétima era da igreja e última era da igreja. Ele enviou o seu mensageiro de Malaquias 4, a voz de Malaquias 4.

e a verdade vos libertará. Estamos entregando a você um folheto, e nesse folheto está a página da internet da

mensagem do sétimo anjo. Aleluia, palmas para Jesus. Vamos cada um levar a mensagem do dia. Muito bem, irmão Cainã. Vamos em frente, Felipe, Maurília e todos. E agora, deixa a Bíblia aberta no Santo Evangelho de São João. Olha, conhecereis São João 12, verso 32. São João 12, verso 32. Deixa a Bíblia aberta para somente crer. Você já ler aí. Vamos lá, somente crer, tudo é possível. Somente crer.

vamos ler a Bíblia. Esta escritura, São João 12, versículo 32, o profeta usou para pregar a mensagem um estandarte. Às vezes nem vamos entrar nela, mas é a que ele usou. E Jesus dizendo: e eu, quando for levantado da terra, todos atrairei a mim. Vamos ler juntos? E eu, quando for levantado da terra, todos atrairei a mim. Senhor Jesus, há uma atração. A atração é o Senhor, o centro das atrações. O Senhor foi levantado da terra no terceiro dia e hoje nós estamos com a nossa memória voltado àquele dia no Calvário. Como Paulo disse, o Senhor disse através de Paulo, fazer isto em memória de mim. O Senhor foi levantado da terra. Nós estamos atraídos pelo Senhor. Ó Deus, obrigado por estar nesta reunião, por este grande privilégio, sendo a primeira ceia deste ano, Pai. Senhor, vivifica a palavra que vamos receber. Perdoa cada pecado, Senhor, que ninguém venha tomar a ceia indignamente. Colocamos o Teu sangue para purificar, tudo debaixo do Teu sangue, que cada um passa nessa fila, purificado pelo Teu sangue, Jesus. No nome do Senhor Jesus, nós Te pedimos e agradecemos. Amém, Senhor. Assentai-vos.

Dios, continúe abençoando, hermano Emi. Irmãos, estas mensagens, como possuindo todas as coisas, assim resplandeça a vossa luz. Cada ceia eu quero ler esses parágrafos. Parágrafo 14. Assim resplandeça a vossa luz. Quem não ouviu a escola de hoje, escute. Pare, escute e viva feliz. Pare, escute e viva com saúde. Pare, escute e vivam a vida com abundância. Porque é para a sua própria segurança. Há uma placa que pare, escute e viva. Senão o trem vem lá e te desbagaça. Então pare, escute e viva a vida com saúde, com abundância, sem brechas. Sem brechas para o diabo entrar. Coloco a enfermidade no canto da parede, diz o irmão Brana. O pecado, o que está em você é maior, diz o profeta. É maior do que a fraqueza, é maior do que o pecado. Tem o sentimento que o que está em você é maior do que tudo. Não há nada que ele não venceu. E ele está conosco. Eu não posso, eu não dou conta, você também não. Somos humanos, frágeis, pecadores. Mas ele pode todas as coisas. Ele pode. Por isso que Paulo diz, posso todas as coisas naquele que me fortalece. Não é assim, posso todas as coisas em mim mesmo. Não, nós não podemos é nada. Nós somos uma vergonha, um fracasso total. Todo humano é um fracasso total. Mas em Cristo somos mais do que vencedores. Então você pode dizer, posso todas as coisas naquele que me fortalece. Vamos dizer de novo, posso todas as coisas naquele que me fortalece. Ele pode. Esse pecado que te afringe, ele é maior. Ele é maior. Então, pois eu, assim resplandeço a vossa luz, parágrafo 14. Pois eu verdadeiramente penso que é dever de cada cristão tomar a ceia. É dever. A Bíblia diz, se não a tomas, não tem parte comigo. Meu Deus, eu tenho parte com o Senhor. Você também tem, não tem? Nós temos parte com Deus. Você não tem parte com Deus? Você tem parte com Deus? Você toma ceia. Certas coisas impedem de eu tomar ceia. Irmão, Deus é maior. Deus é maior. Deus é maior.

Irmão, Deus é maior. Deus é maior. Deus é maior. Eu vou deixar Deus. Deixa Deus tomar conta de tudo. Mas não deixo. Não deixo. Às vezes você tem que... Como existe a birra de um lado que não é bom, mas também existe aquela também, eu também. Eu não deixo. Eu também vou agarrar nisso com a minha alma. E eu creio que isso é um tempo de demonstração para o cristão, se não a tomamos, não temos parte com ele. E se a tomamos indignamente, então somos culpados do corpo e da morte de Cristo. Se não toma, não tem parte com ele. Se toma indignamente, é culpado do corpo e da morte de Cristo. Então, isto leva a um lugar onde mantém o cristão em oração. Quando ele vem à comunhão, devemos vir reverentemente. Solenemente, reverentemente, solenemente, sagradamente. Não quero que você esqueça dessas palavras. Vir solenemente, fala comigo. Vir, devemos vir reverentemente, solenemente, sagradamente. Vamos de novo. Vir reverentemente, solenemente, sagradamente. Nos aproximar, confessando todos os nossos erros. Fazendo a sua confissão. Porque ele é o sumo sacerdote da nossa confissão. Orando um pelo outro. Orando. Como nós ouvimos pela essa manhã. Você orando um pelo outro. Orando. O irmão está orando. A irmã está orando. Outra orando e jejuando. O profeta disse, se você encontra, por favor, pega a mensagem, a série de demologia, o seu alguém, e você está em oração mesmo, em consagração, nós estamos vivendo, vamos conversar, nós estamos vivendo um tempo mais difícil da história mundial. Nós pulamos. É o átrio, né? É o átrio. Deus abençoe a igreja do átrio. É uma igreja, né? Vocês a mesma reverência. Toda dependência aqui, ali, né? Onde as irmãs ficam com seus bebês. Aqui no átrio, em outros lugares, nas igrejas. Nós temos um tempo de júbilo, de pulo, de glória, de deixar sair as escamas mesmo, de choro. Mombran disse, eu faço a igreja chorar. Deus faz isso, alegrar, apoderar-se a respeito. Deus tem todos os momentos.

esse é o momento reverentemente, solenemente, sagradamente. É o momento reverentemente, solenemente, sagradamente. Orando um pelo outro. Não somente isto, mas devemos sentir. Se houver um irmão ou irmã no nosso meio que sentimos que está um pouquinho fora da linha, em algum lugar, nossos corações devemos estar carregados por aquela pessoa na noite da comunhão. Ela está um pouquinho fora da linha, Deus. Não é você que está fora, é o irmão, é a irmã. Senhor, eu estou na linha, mas meu irmão está um pouco fora. Então você tem que estar com seu coração carregado. Nossos corações devem estar carregados por aquela pessoa na noite da comunhão. Carrega o seu coração com irmãos e irmãs que você vê que está um pouquinho fora, intercedendo por ele, por ela, especialmente ao vê-las que elas possam ser capazes de se aproximar e tomar a comunhão e não serem condenadas com o mundo, porque são nossos irmãos e irmãs. É tão bom ter irmãos. Nós somos uma família. Essa, Jesus disse, eu vos dareis pais, mães, irmãos, irmãs. Aqui nós temos tudo. São irmãs, irmãos. Nós somos a verdadeira família. Você não é? Não é a família de Jesus? Por favor, pastor Ezra, vem aqui. Se encontrando alguém em consagração. Vem assim, está aqui. Se encontra em consagração. Está por aí, está marcado aí em cima aí.

Há de ver os teus os velhos como a paz, as anciãs como a mães, os mancebos como irmãos, as jovens como irmãs. Então Deus deu para nós aqui. Nós somos uma verdadeira família. Não é seu pai sanguíneo, não é sua mãe sanguínea. Aqui Deus nos deu pais, mães, irmãos, irmãs. São vocês, toda a minha família. Não é a família. Essa é a real família. Não é a sua família de sangue, mas a sua real família. E nós estamos tomando a ceia com a nossa real família, orando um pelo outro, carregados. É uma hora reverentemente, solenemente, sagradamente. Não esqueça isso. Hora da comunhão é reverentemente, solenemente, sagradamente. Não toma estar separado de Cristo. Toma indignamente, culpado do corpo e do sangue do Senhor. Então nós devemos estar reverentemente, solenemente, sagradamente. E com o coração cheio, às vezes, não é você. Você está na linha, mas às vezes o irmão, a irmã está fora da linha. E seu coração tem que estar carregado com aquela pessoa, dizendo, oh Deus, tenha misericórdia do meu irmão, da minha irmã, de mim. Que ninguém venha tomar a ceia. Eu abro a Bíblia em Isaías 53. Cada pessoa que passa, eu olho lá naquela coluna de fogo sobre a cabeça do irmão Brana. Valela que fez os céus e a terra, que dirigiu Israel. Senhor, tenha misericórdia de nós. Tenha misericórdia dessa irmã. E o coração, o seu deve estar assim também, reverentemente, solenemente, sagradamente. Você não pode tomar ceia de qualquer jeito, como tradição. O que é uma tradição? Nós ouvimos hoje. É obrigação. Vou lá, tomo ceia, vai, lava os pés e vai embora. Isso é fedor. Isso causa mau cheiro nas narinas de Deus. Isso causa ânsia. Mas você deve vir com o coração. Eles lá no Velho Testamento, eles levavam o cordeiro e eles iam tão sagradamente, eles iam tão reverentemente e solenemente e sagradamente. O sacerdote vinha lá e o pecador colocava a mão na cabeça do cordeiro. O sacerdote vinha e cortava o pescoço do cordeiro. E ele ficava morrendo e ele não podia soltar. Ele tinha que segurar a cabeça dele. Até ele morrer, ele esperneava, morria. Aí ele soltava e ia embora com a boa consciência que o cordeiro morreu no lugar dele. E ele ficava, aquele coração contrito, coitadinho, morrendo por causa de mim. Assim o profeta diz, você vem à ceia do Senhor. Coloca pela fé as suas mãos na cabeça de Jesus e senta ele morrer na cruz por você. Aí ele morre, estremece, fica, oh Deus, tão reverentemente, tão solenemente, tão sagradamente, e aquele Espírito vem sobre você.
você toma a ceia, lava pés, grato a Jesus, sai da igreja, não fique conversando, você vai embora para casa com aquilo, irmão, tem gente que fica conversando, tomou como tradição, converse, dá risada. Olha como ele estava indo embora depois da crucificação. É claro, ele ressuscitou dos mortos. Nós cantamos o hino final. Ressurgiu, ressurgiu, alegre, feliz. Mas é assim que o Lombrano ensina você a tomar ceia, para não ser virar uma tradição, costume. Aí foi passando os anos, aí eles não tinham mais aquela reverência. E acontece com nós também. Não tem mais aquela reverência, não tem mais aquela solenidade, não tem mais aquela coisa sagrada. Vou lá, tomo ceia. De qualquer jeito, olha, você tem que viver uma vida, é claro, não é só no dia da ceia, mas é uma solenidade, é uma coisa sagrada. Muito sagrada. É uma coisa que faz uma distinção. Você não tem que estar consagrado, jejuou, orou só no dia da ceia. Mas ela faz uma distinção. Ela faz algo mais para você vir reverentemente, solenemente, sagradamente. Faz ou não faz uma distinção? Ah, hoje é ceia, assim, tudo bem. Depois, de qualquer jeito. Não, não. Não é assim. Mas ela faz uma distinção, ela faz algo mais. Hoje é a ceia do Senhor. Nós não podemos conversar assuntos que desvia da ceia do Senhor. Vamos deixar isso para depois, para amanhã. Depois da meia-noite e amanhã. O profeta tomava um lanche leve e depois ia para a cama dormir. Então é o 137. Possuindo todas as coisas. Agora aquele que come, bebe indignamente, sobe aqui e professe ser um cristão, quando o corpo do Senhor, e então sai e vive com o mundo, e nega Cristo e seu poder, e coisas como aquilo, você faz uma grande desonra a Deus. Você desonra Cristo, então não tome. Aí você vai, vive com o mundo e assim por diante, não tome. Mas se você está tentando, com tudo que está em você, viver corretamente e mostrar que você é um cristão, que você ama Jesus Cristo, então é o seu dever tomá-la. A ceia é para quem está lutando. Você está lutando? Nós estamos lutando com tudo que está em nós. Viver corretamente, andar corretamente, falar corretamente, viver como cristão. Se tem alguma coisa que nós não damos conta, coloca isso debaixo do sangue de Jesus Cristo. Ele está vendo a sua vida de dor, de lágrima, de oração, de clamor. Ele completa.
graças a Deus. Vamos dizer graças a Deus. Essa mensagem, almas que estão em prisão agora, que foi o companheirismo ontem de Mogi Mirim, esse parágrafo 16, aqui, o profeta diz: o que eu tinha de comentários anotados aqui sobre o que eu ia dizer, eu cortei parte disto, de forma que eu não deixasse forte demais. Portanto, veja você, se uma pessoa, eu amo o Senhor Deus, e a única maneira de eu saber que eu o amo é porque eu os amo. Vem? Essa é a única maneira de eu saber. Você quer saber para você mesmo se você ama a Jesus? Canta-se o hino: eu amo, eu amo.

Hosea, meu seu irmão. Você ama seu irmão? Então você ama ele. Você não ama seu irmão? Ah, eu tenho um lá ou um lá que eu não consigo amar. Então você não ama ele. A forma de eu saber, a única maneira de eu saber que eu amo a ele é porque eu os amo. Vem? Essa é a única maneira de eu saber. Precisa não, pastor Wesley. Já passou. Obrigado. Então, crava isso no seu coração. A única maneira de você saber se você ama ele é se você ama um ao outro. Você ama um ao outro? Então você ama ele. Não ama? Você prova para si mesmo. Eu não amo ele. Porque eu não consigo amar. Mas eu sei que eu amo ele. Porque eu amo vocês. Eu amo. Pode fazer o que for. Eu amo. Não é a pessoa, é o diabo. Causa dano. Eu vos amo. Jesus disse: Pai, perdoa, porque eles não sabem o que fazem. Abra sua Bíblia aí em Mateus 5. Verso 23. Portanto, se trouxeres a tua oferta ao altar, e aí te lembrares de que teu irmão tem alguma coisa contra ti, você pode dizer, eu não tenho nada contra, mas às vezes ele tem contra. Deixa ali diante do altar a tua oferta, e vai reconciliar-te primeiro com teu irmão. E depois vem e apresenta a tua oferta. Nem a oferta ele recebe. Se você não agir como a Bíblia ensina. Olha Mateus 6, 5, continuando 5. O versículo 46. Pois se amardes os que vos amam, que galardão havereis? Não faz os publicanos também o mesmo? Jesus ensinando. Se vos amardes os que vos amam, que galardão os tereis? Não faz os publicanos também o mesmo? Às vezes nós estamos difícil, está dizendo, nós estamos achando difícil amar quem nos ama, quanto mais os que nos matam, que nos quer matar, nos destruir. Nós estamos achando difícil se saudardes. Olha, e se saudardes unicamente os vossos irmãos, que fazeis demais? Não faz os publicanos também assim? Se saudardes. Oh, Deus abençoe, irmão Brandes, eu creio no velho antiquado aperto de mão. A cura, a libertação, Deus está nisso. Isso é bíblico. Às vezes não sauda, que vergonha. Tomar ceia sem acerto, irmão, é condenação. Você tem que estar com o coração. Se é filho, nós vemos aqui sexta-feira, você vai viver em opróbrio. Você vai viver, sabe que jeito? Em profano.

Se não é filho, é bastardo. Deus trata com seus filhos. Você identifica. Não é, é bastardo. Mas se é filho, Deus trata. Deus tem duas maneiras. Primeiro, a palavra com amor. Segundo, o chicote. O diabo é o chicote na mão dele. Ele solta o diabo em cima de você e o diabo é mau. Olha o que ele fez com Jó. Lepra, doença. E ele, quando monta, pela permissão de Deus, ai, ai, ai, ai, ai. Joga na cama. O irmão Branco disse, o diabo é o chicote na mão de Deus para tratar com aquele filho, com aquela filha que não escuta ele. Tão bom escutar Deus, né? Você fala, amém, glória a Deus, obrigado, Jesus. Estou te escutando. Mas agora, quando é com o diabo em cima, não tem jeito, não. Não tem jeito da glória a Deus, não. Aleluia. Meu Deus, ele não dá trégua. Constatou que é um filho? Não, irmão. Fica preocupado, está falando de mim. É morte para ele. Está falando de você, é morte para ele, é morte para ela. Tem misericórdia da alma dela. Jejua e consagra, porque é um espírito doente. Só doente. Presta atenção na vida das pessoas que têm esse espírito doente. Anêmico espiritual. Nunca tem júbilo na alma. Meu Deus. Irmão, muito melhor sair dessa dimensão. Se for para mim viver assim, Senhor, me tira hoje mesmo da terra. Mas não quero isso para a minha vida. Você quer viver assim? Sem a alegria da salvação, sem o gozo do Senhor, sem entrar na presença de Deus, milhões de vezes sair dessa terra. Sair dessa dimensão, embora. Viver essa vida. É filho, mas não tem o gozo da salvação. Como Davi perdeu, torna-me dar o gozo da minha salvação. A salvação tem um prazer, tem gozo, tem alegria, tem lágrimas, mas tem gozo também. Tem choro, tem lamento, tem vale de lágrimas, mas tem gozo também. Gozo nas aflições, são segredo dos sete trovões. Segredo dos sete trovões é regozijo nas tribulações. Você regozijar com as tribulações. Agora viver aquela vida, Deus me livre. Tenha misericórdia, Senhor. Eu quero que você passe para Mateus 18. Mateus 18 é uma lição para nós. O profeta nos trouxe tudo isso revelado. Do verso 15 em diante. O perdão do pecado do irmão. Aí cria aí aquele irmão anêmico, espiritualmente doente, separado. Temos ensinamento. Deus não nos deve nada. Ele chacoalhou tudo para nós. Está aí. Está aí. Você vai ficar que nem aquele menino olhando para o ar. Como um boboca. Quando aquela mulher tinha um filho. Lombrana conta essa história. E o filho... ele tinha problema mental. E o médico disse, não, ele está bom, pode ir numa casa de brinquedo e dar brinquedo para ele.
Ele já está ótimo esse menino seu, já está muito bom. E a mãe levou ele numa loja de brinquedo e comprou um chocalho, um sininho, batendo para ele, filho, olha aqui, e ele estava olhando no ar, não prestava atenção naquilo, olhando no ar, ela começou a entrar em desespero, gritar, e o meu filho está bom, coisa nenhuma, o médico disse que ele está bom, ele está olhando no ar. E as pessoas vieram, calma senhora, calma, e ela entrou em desespero e chorando. O profeta disse, você não pode ser que nem aquela criança olhando no ar. Deus chacoalhou tudo para nós. Deus chacoalhou tudo para nós. Você viver a vida de um cristão verdadeiro. Para tomar ceia, lavar os pés e não ser condenado com o mundo. Deus chacoalhou para você. Está aí. Você vai ficar que nem aquele menino olhando no ar, sem saber o que faz? Graças a Deus que eu quero prestar atenção na sua palavra, para que te vá bem e viva muitos anos sobre a terra. Você quer viver bem? Aqui está a receita. Aqui está a receita. Fora disso aqui é morte. Filho, você quer viver bem? Aqui está a receita.

qualidade de vida, eu quero a coisa ficar boa. Está aqui, ó, Bíblia, mensagem, oração, entrar na presença de Deus. A era é maligna, é caótica, é o pior, é um milagre eu estar aqui. Você também é um milagre sair. O diabo derramou tudo, tudo, toda a força do inferno. Está aí, jogado aí, frieza, indiferença, é demônio na sua vida. Se você era carregada, pesada, demônio, você não precisa ser espiritual para ver a atmosfera que paira sobre você. O profeta disse nessa mensagem o futuro lá: os céus, novos céus e nova terra, é atmosfera. Não que vai haver, esse céu vai acabar e essa terra vai acabar, não. Eles são eternos, mas é a atmosfera. Escuta bem isso aqui. É a atmosfera que hoje está carregada de demônios. Irmão, já, você imagina assim, ó, se não tivesse nenhum demônio aqui? Porque ele anda nos lugares celestiais também. Ele vem na igreja também. Ele entra em você também, põe você indiferente. Ele faz tudo para desviar sua atenção. Ele olha os defeitos das pessoas. Algumas pessoas vêm, o diabo entra e vê, olha aquele lá, olha aquele outro. São demônios. É o diabo aí na sua frente, no seu ouvido. Mas se você dá lugar ao Espírito Santo e mandar esse sujeito embora, ele tem.

e ele é teimoso. Se nós fosse teimoso pro lado bom, como o diabo é pro lado mal, nós... Aí veja bem, irmão, escute isso. Escute isso aqui. Essa atmosfera, o futuro lar, o parágrafo 70. Satanás ainda está aqui. Esta é a razão pela qual todas estas coisas acontecem. Ele ainda está aqui e todas suas forças malignas ainda estão aqui. Pregar o evangelho hoje é escaldante. Quando realmente é, diz o irmão Brana, quando é um chamado de Deus. Às vezes eu vejo assim, os pregadores, assim, evangelista e pastores, eu falo assim, meu Deus, tenha misericórdia. Tenha misericórdia. Ou tarefinha dura. Porque lidar com demônio não é fácil, não. Ou coisa difícil, gente. O irmão Brandes, se você prega 20 minutos ungido pela inspiração do Espírito Santo, vale como 8 horas em serviço braçal pesado. E ali se cutuca o diabo com a vara bem curtinha. E ele odeia pregadores ungidos pelo Espírito Santo. Ele range os dentes. Ele quer matar, destruir. E ele entra em família. Oh, meu Deus. Tenha misericórdia dos meus. Vigiem, filhos. Senão vocês serão levados pelo diabo. O senhor tem experiência? Oh, meu Deus. Se esse homem pudesse dar testemunho. Você chora. Se lamenta. Ele sabe bem do que eu estou falando. E você sabe também. Você é espiritual. E quem é espiritual discerne bem tudo. Eu poderia ter uma vida boa, mas não. Eu estou numa guerra, numa batalha jamais pelejada. E a coisa está rigindo. E vai rigir mais ainda. Mas não!

homem que entrega a ele, ele é responsável. Mas você vai, oh Deus, tenha misericórdia. Veja, Satanás ainda está aqui. Esta é a razão pela qual todas estas coisas acontecem. Ele ainda está aqui. E todas as suas forças malignas ainda estão aqui. Observe, é por isso que a terra está agora tão suja. Sujeira. Este povo, este é o porquê as pessoas tão baixas e das coisas tão ridículas que acontecem. Derramamento de sangue, guerra, política, pecado, adultério, toda classe de sujeira continua. É porque Satanás é o governante desta terra e desta atmosfera. Satanás governa a terra. Governa a atmosfera. Irmãos, a atmosfera, quem está governando novos céus, nova terra, é a atmosfera. Não é que haverá outro céu, não, é o mesmo céu. Céu quer dizer atmosfera. Terra quer dizer atmosfera. Não haverá outra terra, é essa terra, só com outra atmosfera. Agora, presta bem atenção quando isso, como isso é profundo. Você pode, diz o irmão Brana, criar uma atmosfera celestial e viver nela. Pode ou não pode? Irmão Brana disse que pode. Pode ou não pode? Você não pode viver? Você quer viver nessa atmosfera do diabo, maligna? Essa atmosfera maligna, indiferente, essa coisa terrível, pesada, doentio. Tem pessoas que só de você olhar nisso já fica doente. Uma atmosfera tão carregada, tão desejável. Aquilo ali é Satanás, com a sua atmosfera maligna. Veja, você diz atmosfera? Sim, senhor.

sua mente. Você já não viu? Você fica um passo da insanidade, diz o irmão Brana, que as pessoas cristãs, ele é um passo da insanidade por causa do diabo ali, aquele peso te acusando dia e noite. Dia e noite, irmão, se você não tiver revelação do sangue, você vai para uma clínica de débito mental. O profeta diz, é isso que não leva eu ficar batendo a cabeça na parede, senão eu estava completamente louco. Mas ele tem me mantido pela graça de Deus. E ele tem te mantido também pela graça de Deus.

cobrando e diz: você como cristão, você fica brincando com o diabo? É igual um cachorrinho que eu vi. Uma hora passou um cachorrinho hoje. Um cachorrinho. E ela dava mordida no jacaré e voltava todo feliz. Jesus está achando graça. E ela dava da mordida no jacaré. E o jacaré virava, ele corria para dentro d'água. E o jacaré achava graça. Porque todo mundo achava graça. Você fica dando mordidinha nesse jacaré aí, você vê. Tem jacaré. De repente, o cachorrinho chegou lá, o jacaré deu uma virada, pegou ele, ó. Aí todo mundo gritou: ah, ah, tadinho do Lulu, sei lá, tadinho do Lulu. Foi pra dentro da água, vai fazer graça lá na barriga do jacaré. Irmão, Satanás não tá brincando comigo, não está brincando com você. Mantenha em oração, mantenha suas lâmpadas acesas. Mantenha as vossas lamparinas cheias do azeite. Mantenha consagrado a Deus. E depois que pega e leva para dentro d'água, para a barriga, só Deus. Só Deus, tenha misericórdia, Senhor, de nós. Vamos dizer, tenha misericórdia de nós. Tenha misericórdia de nós, Senhor. Jesus está ali para interceder por nós. Vê, enquanto os acusadores permanecem apontando com o dedo, eles fizeram isto, eles fizeram aquilo. O diabo é inofensivo, diz o irmão Brana. Se não tiver alguém para usar, mas se não tiver alguém, aí quando você vê alguém acusando outro, aquilo é um demônio. Não é pessoa, mas ele está ungido com o diabo. Ele fez isso, ele fez aquilo. Mas quando é Deus, ele está orando, ele está consagrando, ele está jejuando. Não por causa da sua vida, mas por causa da vida do irmão, da irmã. E você pedir misericórdia. Oh, Deus, tenha misericórdia. Que dia que você já jejuou pelo filho de alguém? Que dia que você já consagrou e entrou em desespero por causa de alguém que não seja do seu sangue? Isso é Deus em você. Sim, às vezes ora, às vezes chora, por causa da mamãe, do papai, da filhinha, do filhinho. Mas e o irmão?

pelos outros, como Abraão, intercedendo pelos de Sodoma. Se tivesse, Senhor, lá em Sodoma, quando Deus anunciou que ia destruir Sodoma, se tiver 50, Senhor, o Senhor vai destruir Sodoma por causa de 50? Não. Ele é misericordioso. Ele é bondoso.

Mas dessa vez, 20. Reparou nos 20 ou 10? Reparou nos 20? Oh, Senhor, não por causa deles, não por causa deles. Por fim, havia só 4. Ló, sua esposa, suas duas filhas.

nessa ceia do Senhor, nessa mesa da ceia do Senhor, você encontrará a misericórdia de Deus. Senão você não estaria aqui. Você crê nisto? Isso é Deus Todo-Poderoso te dando uma chance. Glória a Jesus. Não brinque com ele nesses últimos dias. Sim, ele está usando os seus homens. Cada pregador desse que pregar aqui, eles estão ungidos pelo Espírito do Senhor para falar com seus servos. Cada um deles, Deus deu alguma coisa especial. Por isso que você vem ver Deus e não um homem, é claro, usando um vaso de barro fraco como nós. Mas é Deus Todo-Poderoso. Nos seus últimos dias, nas suas últimas horas, Deus está ocupado com seus filhos. Você pode dizer, Satanás hoje está muito difícil de vencer. Satanás tem derramado o seu reino sobre a terra. Não tem nada no inferno, ele jogou tudo para a terra. Mas tem uma coisa, Deus também desceu por todos os poderes dos céus. Com o ministério do Filho do Homem, com a mensagem de Elias, com o Espírito Santo para fazer parceira com o diabo. E ele sempre venceu. Nesta última era, se você dá lugar ao Espírito Santo, ele fazerá de você um vencedor. Mas se você não der, você será um derrotado. E você estará às margens do caminho, destruído pelo diabo. Que Deus tenha misericórdia de cada um de nós. Peça a Deus misericórdia e perdão. Tenha misericórdia de cada um de nós, Senhor. Peça a Deus misericórdia. Jovem, peça a Deus misericórdia.

essa misericórdia. Misericórdia quero, e não sacrifício, diz o Senhor. Ora, ora undécima, ora de rápido. Então, irmão, quando você vai subir na plataforma, você sabe que Deus vai te usar. Você fica até, oh Deus, tenha misericórdia. Jesus, para enfrentar o Calvário, ele disse: Senhor, Pai, se possível, de mim passe esse cálice, mas todavia não seja como eu quero, mas como tu queres, Senhor. Às vezes você vai subir na plataforma, você ora, você consagra, você entrega a Deus, e você fica temeroso.

Deus, tenha misericórdia de cada um de nós, Senhor, e ajude-nos a ver o Senhor. Não seja um cadro como Tomé, mas seja um crente. Glórias ao Senhor Jesus. Atmosfera. Porém, eles fizeram aquilo outro, porém, o sangue nos cobre. Ele veio para redimir esses eleitos que ele previu, que ele viu antes da fundação do mundo. Eu estou seguro. Você está seguro. Você pode bater assim, eu estou.

metro do caminho. Lá no Egito, as pragas que vieram, a última foi a morte do primogênito. Mas vieram a praga dos piolhos, vieram a praga das rãs, vieram a praga, as 10 pragas, a escuridão, que não podia ver a sua mão na frente. Todas aquelas pragas, e por fim foi a morte do primogênito. Mas Israel estava em goze. Nós estamos vivendo a meia-noite. A voz do grande alarido soou sair-lhes ao encontro. E nós estamos indo com as nossas lamparinas, enchendo de azeite cada vez mais. Mas o mundo está em trevas. O mundo está em morte. E a atmosfera está carregada, cheia de morte, de doença, cheia de todos os espíritos malignos. Você pode sintonizar o rádio, a televisão, a internet, está tudo aí, imagem. Não tem um metro, um milímetro que a atmosfera não está contaminada. Para você hoje abrir ala. Quando um filho e uma filha de Deus passa, eles estão abrindo ala nas fileiras dos filisteus. O mundo jaz do maligno, não é isso que a Bíblia diz? O mundo jaz do maligno. Então você, com a atmosfera celestial, como Ana, dirigida pelo Espírito Santo, os demônios estão abrindo para você passar, irmãos. Mas você tem que conservar essa atmosfera cristã de oração, de consagração, de leitura da Bíblia, das mensagens, fazendo como Davi: eu coloco o Senhor continuamente diante de mim, o Senhor está à minha mão direita, eu nunca vacilarei, firmo os meus passos, Senhor Jesus.

Senhor chegar, é como a luz, a escuridão está, liga a luz, aquelas baratas, os insetos vão embora. Você é uma luz do mundo, disse Jesus. Firma os meus passos, Senhor Jesus.

criar uma atmosfera. Você pode viver um céu aqui nesse inferno que nós estamos vivendo nesse mundo. O mundo é inferno. Mas dentro da fornalha ardente estava o quarto homem. Ele ainda continua com você dentro da fornalha ardente. Dentro da cova dos leões estava a luz, o anjo do Senhor, a coluna de fogo. Ela ainda continua conosco nessa cova de leões. Dentro da prisão, Paulo e Silas cantavam. Nós estamos vivendo nesses últimos dias, mas ele prometeu estar conosco até o fim do mundo. Você crê nisto? Ele prometeu e cumpre com a sua palavra, mas você tem que dar lugar para ele. Glórias ao Senhor Jesus. Nós somos mais do que vencedores. O Espírito Santo que está em mim é maior do que os meus desejos da minha carne. Os da sua também. Você pode crucificar os seus desejos. Satanás pode arrumar todas as ciladas para você, mas ele é maior. Lembra disso. Quando bater aqueles desejos fortes, ele é maior e ele está dentro do seu coração.

maligna que é inclinada para o inferno. Sim, mas inclinarei para o Senhor. É o nosso grande desafio. Hoje a estátua está levantada. As músicas estão tocando. Os Sadraques, os Misaques, os Abednegos estão de pé. Faça como a Mesaque, Sadraque e Abednego. Vão virar de costa para ela. Sim, confiado em nós, não. Confiado nele, ele é maior. Eu sempre tive Deus como real, como verdadeiro. Não algo imaginário, histórico, ficou no passado. Mas se vivo, se temo Abraão, também tem eu. Se temo José no Egito, também tem eu nessa era. Se teve um Mesaque, Sadraque e Abednego, também tem.

Mesaque, Sadraque, Abednego, também tem honra nesta hora. Tem você nesta hora. Por isso que o céu sem eles não é céu, mas sem mim também não é. Eu sou da última era, você também é o da última era. Nós somos os heróis da última era da igreja. Você fica de pé e dá glórias ao Senhor Jesus. Você é o da última era da igreja. Nós somos o da última era da igreja.

ficam baixas, tem hora, não voluntariamente, mas involuntariamente, elas abaixam. As mãos de Moisés, lá no começo da Bíblia, quando ela cansava, ela baixava, Amaleque prevalecia contra Israel. E eles levantavam Ur e Arão, um segurava de um lado e o outro segurava do outro, e colocou Moisés sentado numa pedra, e Israel prevalecia. Aí você, às vezes você pode dizer, eu não estou valendo mais nada. Moisés estava sentado, mas tinha alguém que estava com as suas mãos levantadas. Alguém segurava as mãos dele, e isso Israel prevalecia. Mesmo Moisés sentado numa pedra, estava dando a vitória para Israel. Mesmo você sentado, o Espírito

glórias ao Senhor Jesus Cristo. Eu não poderia fazer isso por mim mesmo. Você também não pode fazer por si mesmo, mas eu sei que o Espírito Santo pode fazer. Eu sei que Ele pode dar vitória para um homem, sobre qualquer circunstância. Eu sei que Ele pode. Eu sei que Ele é vencedor. Eu sei que Ele não ia me deixar nas margens do caminho e morrer no porto, mas Ele vai me levar até o porto seguro. Morrer nas margens, mas Ele vai te levar até o porto seguro. Eu nunca passaria pela minha mente que eu chegava a 48 anos, mas estou aqui, enfrentando batalha.

Satanás pode, que fez a sua vitória, fez vitória, comemorou vitória sobre o seu ministério, mas não. Não, não, não. Ele comemorou a vitória sobre Sansão. Sansão acabou. Os seus olhos estão furados. A sua força perdeu. Ele estava no seu último estágio, morrendo para os filisteus. Mas lá no calabouço, ele estava gritando: somente uma vez mais, Senhor, que eu possa vir para valer agora.

Fala isso, nunca mais vai levantar. Mas Sansão diz, me leva até as colunas. Me leva até as colunas, irmão Marcos Davi. Me leva até lá. Não me volte para o calabouço, mas me leva até as colunas centrais, aonde está sustentado o prédio. Me leva até lá. E lá ele clamou, Senhor, somente uma vez mais, Senhor, que vingue aos meus dois olhos

abençoados nesta noite. Você foi abençoado? Graças a Deus. E juntamente conosco, 97 irmãos, através das conexões, as igrejas que acompanharam conosco este culto, que estão em conexão, a Igreja de Cerquilho, Deus abençoe. Pastor Custódio também notificou, Deus o abençoe também. Está encerrado e amanhã, lembrando, Santa Ceia do Senhor. E vá nessa reverência com que você ouviu nesta noite, guardado no seu coração, você será ricamente abençoado. Deus vos abençoe. Amém.